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2: Guilherme Benuto e Barões da Pisadinha.
3: Fazendo a faxina no seu coração.
2: Pra tocar em todos os bares, botecos e paredões do Brasil.
4: Ai, ai.

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2: Vamos assim, ó. Vamos junto com a gente, hein?

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0: Muito bem, seguindo aqui, né?
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João Mineiro e Marciano, aqui na programação Brescia Mais FM. Pois é, né? E o tempo, hein? Previsão do tempo, segundo a meteorologia aí para hoje, 5 milímetros de chuva no Vale do Taquari. Ou melhor, aumentou para 8 agora já, ó, viu? É, já aumentou para 8 em pouco tempo aí, né? Estabilidade segue sobre o sul do Brasil, o tempo está encoberto, nublado. Hoje o sol pode dar uma aparecida aí, né? Pela manhã e à tarde. Mas enfim, são 8 milímetros de chuva espalhados pelo Vale do Taquari. Amanhã, sabadão, 5 milímetros e no domingo, 25 milímetros de chuva no Vale. Ó, vai esquentar no fim de semana por aqui, hein? No sabadão vamos ter 25 graus a máxima e no domingo 28. Hoje, máxima de 18 graus, agora 12 graus. 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

Em nome do Pai, e do Filho, e do Espírito Santo. Amém. Com alegria iniciamos este novo dia, colocando nossa vida, nossas famílias, nosso trabalho e nossas preocupações nas mãos de Deus. Hoje, de modo especial, contemplamos o Sagrado Coração de Jesus, coração que ama sem medida, que acolhe e perdoa, cura e permanece fiel. Jesus nos convida a olhar para o amor com profundidade. Jesus, manso e humilde de coração, fazei o nosso coração semelhante ao vosso. Que o nosso coração não seja fechado, indiferente ou egoísta. Que saibamos amar dentro de nossas famílias, nas comunidades, no trabalho e em todos os lugares onde estivermos. Hoje também recordamos São Maximiliano Maria Kolbe, homem profundamente apaixonado por Jesus e por Maria. Sua vida foi marcada pela entrega e pelo amor até as últimas consequências. No campo de concentração, ofereceu sua própria vida para salvar a vida de outro prisioneiro. São Maximiliano nos ensina que o verdadeiro amor é capaz de dizer: eu me entrego pelo outro. Peçamos nesta manhã, neste dia, que o Sagrado Coração de Jesus transforme nosso modo de amar. Senhor Jesus, abençoai nossas famílias, fortalecei os casais que enfrentam dificuldades, dai perseverança aos que estão cansados, consolai os que vivem momentos de sofrimento, ajudai-nos a perdoar e a pedir perdão, ensinai-nos a cuidar uns dos outros. Que nenhuma família perca a esperança. Que os jovens descubram sua vocação e tenham coragem de responder ao chamado de Deus. E com confiança rezemos. Ave Maria, cheia de graça, o Senhor é convosco. Bendita sois vós entre as mulheres, e bendito é o fruto do vosso ventre, Jesus. Santa Maria, Mãe de Deus, rogai por nós, pecadores, agora e na hora de nossa morte. Amém. Senhor, abençoai este nosso dia, abençoai nossas famílias, nossos trabalhos, nossas comunidades e todas as pessoas que encontramos. Que possamos levar conosco a certeza de que o amor verdadeiro nunca é perda, é sempre doação, cuidado e vida. Em nome do Pai, e do Filho, e do Espírito Santo. Amém. Com a bênção de Deus, com a proteção de Nossa Senhora e de São Maximiliano Maria Kolbe, desejo a você e a sua família um bom dia.

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0: Muito bem, né? Bom dia, Brasiamais, então, para você. A meteorologia prevê para hoje 8 milímetros de chuva, para amanhã 5 e para domingo 25 milímetros de chuva aqui na região, né, do Vale do Taquari. Vai esquentar mais no fim de semana. Para hoje a máxima pode chegar a 18 graus. Para amanhã, sábado, 25 graus a máxima e a mínima em torno dos 14. E domingo, mínima de 17, máxima 28 graus no Vale do Taquari. Olha só, a Câmara de Encantado vai realizar uma manifestação contra a cobrança de pedágio no próximo sábado. A Defesa Civil de Estrela projeta Rio Taquari abaixo da cota aí de inundação, do que deveria ocorrer durante a madrugada aí, né? E olha só, suspensão do pedágio da ERS 130. Pouco eu falei dos vereadores de Encantado, eles que vão fazer uma manifestação, já se manifestaram também na tribuna da Câmara, né, de vereadores de Encantado, sobre a questão da cobrança do pedágio, devido aí a problemas na ponte ali do Rio Guaporé, entre Encantado e Mussum. Aí tem todo o desvio, e quem passa pelo pedágio, mesmo fazendo desvio, paga pedágio. E aí tem toda agora essa manifestação, né? Porque a EGR não pode cobrar o pedágio, porque isso, porque por aquilo. Pois o promotor de Encantado afirma: suspensão do pedágio da RS-130. Não é admissível ter que transitar por vias alternativas e ainda pagar o pedágio. Esta afirmação é do promotor de justiça de Encantado, que em uma entrevista comentou sobre isto, né? Então, tá todo mundo se manifestando, o pessoal aí começa a promotoria se manifestar, começa a vereadores também se manifestar. Outro dia o Vanacor lá, Luiz Fernando Vanacor, que é o presidente da EGR, diz que não é possível, né, deixar de cobrar o pedágio, enfim. Mas agora tem manifestação. Já ocorreu manifestação por parte de algumas pessoas, né, e só que a EGR não deu ouvidos, né, diz que não dá, porque tem que continuar cobrando pedágio, porque a reforma da ponte ali vai custar em torno dos 5 milhões de reais. 5 milhões de reais. E aí, o que que acontece? A EGR tem que tirar o dinheiro, esses 5 milhões, ali da praça de pedágio de Encantado. Por isso, tem que continuar cobrando pedágio. Por isso que não pode, né, parar de cobrar. Vai ficar difícil, né? A empresa lá já foi contratada, os trabalhos para recuperação já iriam começar, agora com a chuva atrapalhou um pouco, o rio encheu um pouco também, né? E aí a cobrança de pedágio continua. Lá em 2024 não foi possível cobrar pedágio, até porque a própria GR ali, né? até a própria praça de pedágio foi atingida pela água. Então, aí o governo, né, para dar uma de bonzinho, nós não vamos cobrar pedágio, mas é que a empresa ficou impossibilitada de cobrar. Aí está bem da verdade, né? A empresa ficou impossibilitada de cobrar porque o prédio foi todo atingido pelas cheias, eu não sei como é que funciona ali dentro internamente, né? Questão fiação, questão, sei lá, enfim, né? Tudo guardado às sete chaves, que rola muito dinheiro, né? Entra muito dinheiro aí na EGR, né? E o que que acontece então? Ah, e nós não vamos cobrar porque nós somos bonzinhos, porque a região foi toda afetada. É porque o próprio prédio da EGF foi afetado e aí então não cobraram, porque não tinha como, não tinha como cobrar, né? Nada estava funcionando. Enfim, agora, por exemplo, está tudo funcionando bonitinho, caiu a ponte, mas vamos continuar cobrando. Ah, mas tem aquela galera que faz o desvio lá por Roca. Mas e aí, grande coisa. Vão continuar cobrando, só que está entrando agora a promotoria, vereadores, a comunidade já se manifestou contrária. Tudo tem que partir das pessoas, da comunidade, primeiramente, né? Os testas de ferro, né? São as pessoas, as comunidades, são as pessoas prejudicadas. Aí vem vereador, dando também um bom menino, aí já vem a promotoria... E por aí vai, né? Meios de comunicação também se manifestaram já de cara. Deu problema na ponte, para de cobrar pedágio. Porque a gente apaga tudo, né, meu? Mas enfim, tá aí, agora manifestação também sábado. Os vereadores de Encantado, que vão, então, né... também participar dessa manifestação. Comunidade da região alta segue aguardando por uma definição do Poder Judiciário sobre uma ação que pede a suspensão da cobrança da tarifa de pedágio da RS 130 ali de Palmas. A ação foi ajuizada após a interdição lá da ponte. Agora, se o próprio Luiz Fernando Vanacor, que é o presidente da EGR, disse que não tem como parar de cobrar o pedágio, porque para reformar a ponte o dinheiro tem que sair do pedágio de Encantado, com todas essas manifestações, agora, né, da comunidade, dos vereadores, né, da promotoria, digamos que a EGR diga, não, então, tá bom, não, vamos cobrar o pedágio, deixa assim, vão abrir, levantar as cancelas e deu. Como é que vai ficar a questão da ponte? E aí, meu? Vão trabalhar na ponte ainda? Vão fazer a ponte? Vão terminar a ponte? Se não tem dinheiro? A empresa que foi contratada para fazer aí a reforma ali vai querer o dinheiro, né? Trabalhou que é dinheiro. E se a EGR parar de cobrar o pedágio, como é que vai ficar a situação? Agora, por exemplo, tem até o quê? 40, 45 dias aí para terminar, se tudo der certo, né? Questão do tempo, enfim. E caso pare de cobrar o pedágio, como é que vai ficar a situação? Se não entrar dinheiro, a empresa vai parar de trabalhar e diz, não vamos trabalhar de graça. Ou para receber sei lá quando e assim por diante, né? É uma situação complicada, né, meu? É uma situação bastante complicada mesmo, hein? Agora, 6h50, 10 minutos faltando para as... 10 minutos para as 7 horas da manhã. Agora, é impressionante que a EGR está há quantos anos instalada em Encantado, hein? Desde a década de 90 ali, né? E não tem dinheiro para arrumar a ponte... Aí é complicado, né? Não fez um caixa, será? Com todos estes anos, hein? A implantação do pedágio Encantado ali faz, olha... Teve gente que se elegeu vereador, prefeito, em cima do pedágio, dizendo que ia tirar o pedágio. E nada até agora, né? Ai, ai, ai. E agora, então, quando dá esse problema aí, não, a IGR não tem dinheiro, não tem dinheiro para fazer a ponte, porque antes tem que arrecadar o dinheiro para, aí sim, fazer, arrumar o pilar da ponte ali da 129. Muito bem, seguindo aqui, Brescia Mais FM. Muito melhor com você. Até às 9, daqui a pouco tem também aí o Visão Geral, aqui na programação da RS 100 e... Aqui na programação da Brescia Mais FM, né? Eu tava lendo aqui, ó, RS 129, né? Permanece, então, bloqueada. Muito bem, Brescia Mais, música e informação na sua manhã. E você acompanhando aqui, então, né, a 93,1. Eu estava vendo aqui a praça de pedágio de Encantado foi implantada em 1998, e quem era o governador na época? Antônio Brito, do MDB. Praça de Pedágio Encantado, localizada em Palmas, na RS 130, foi implantada em 1998, durante o governo estadual de Antônio Brito, do MDB, e como parte do primeiro programa de concessão rodoviária do Rio Grande do Sul. Na época, eu me lembro muito bem, eu me deslocava sempre de Encantado ali para Lajeado, enfim. E quando implantaram, então, a praça de pedágio, né, foi uma novidade. Por quê? Porque a rodovia foi bem sinalizada, né, tinha muito buraco, estava bastante precário, ou seja, o governo do estado não dava manutenção nenhuma, né? Laterais com muito mato, tinha pontos que nem tinha lateral, buraco, uma buraqueira que tá louco. Aí, vamos implantar a praça de pedágio. Implantaram a praça de pedágio, né? Deram uma recapeada ali, botaram um asfalto em cima, ficou, ó, beleza. Zóio de gato e sinalização. Viajava à noite, era uma maravilha, né? Era até bonito viajar de noite, porque na época nós não estávamos acostumados, né, com tanta arrumação assim, com tanto zóio de gato e tanta sinalização. Era placa que refletia aqui, outra ali, né? O zóio de gato tudo muito bem colocadinho, bonitinho, enfim. E aí, depois daquilo, teve um pouco de relaxamento aí, né, por parte da própria EGR. Então, em não continuar com aquela manutenção, tanto que em muitos casos houve manifestação por melhorias na via. E aí sim que o trabalho era feito, né? E agora temos essa questão aí da ponte. A mais recente é a questão da ponte da 130, ali em Palmas, Encantado. Agora, 4 para 7, você está muito bem ligado por aqui, então não esqueça, né? Já foi implantado ali o pedágio, né, em 1998. Você passa ali, é 5 e pouco, né, o pedágio. Eu vou ser sincero, nem sei quanto está agora o pedágio para automóvel. É 5 e 5 e alguma coisa, 5 e 40, eu acho, 5 e era 5h20, foi para 5h40, né? Então eu vou pedir aqui para buscar essa informação para você que está ligado aqui na Brescia Mais FM, muito melhor com você. E lembrando que a manifestação amanhã vai ser pela manhã. E a comunidade pode participar também, né? Então, você que vai estar de folga numa dessas, então pode participar lá também. Carros de passeio utilitários, dois eixos, R$5,50 é o que paga. Carros com reboque, um eixo, comerciais, dois eixos, R$9,45 e R$12,60. Carros com reboque, dois eixos, R$12,60. E veículos comerciais, por eixo adicional, R$6,30. A forma de pagamento é dinheiro, PIX, cartões de crédito e débito, tags de pedágio eletrônico e vale pedágio eletrônico. Tá bom? Podia ficar 12 horas ali na praça de pedágio, pegar uma cadeirinha, sentar e começar a contar os carros. Passou um carro de passeio, pá, agora um caminhão, agora isso. Pá, pá. Soma durante o dia, por exemplo, né? Pegar 6 da manhã às 18 horas, para ver quanto mais ou menos entra em dinheiro por dia ou por hora ali na praça de pedágio de Encantado. Por hora, né? E aí seria até bom para ver assim qual horário que tem mais, mais pico, horário de pico ali, né? De movimentação junto ali à praça de pedágio. Ok, seguindo aqui na Brescia Mais FM, formação e música. Vamos com o Bom Jesus de Pirapora, Cacique Pajé, na Brescia Mais.
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1: Muito bem, de volta aqui então na programação Brescia Mais FM, muito melhor com você.
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1: Muito bem, ficando,
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1: né?
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1: Olha aí, vamos fechar aqui então Bom Dia Brescia Mais com Christine Ralph, porque depois tem o Visão Geral.

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1: Muito bem, começando então na Visão Geral aqui na programação Brescia Mais FM. 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Ok, muito bom dia. O Visão Geral para quem está ligado e sintonizado aqui na Brescia Mais FM.
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1: Ok, a previsão então do tempo. Dá conta aí de que a meteorologia prevê para hoje aí tempo nublado, o sol até pode aparecer aqui na região, né, do Vale do Taquari. Mas não se descarta ainda a possibilidade de alguma pancada ou outra de chuva, até porque a meteorologia prevê 8%, ou melhor, 8 milímetros de chuva. A temperatura agora está na casa dos 12,5 graus e pode alcançar aí os 17 ou 18 graus no vale. Para amanhã, sábado, 5 milímetros de chuva, o dia vai começar com nebulosidade variada e períodos, então, né, de melhoria. Temperatura mínima amanhã de 14, a máxima 25 graus. Vai esquentar aí no sábado e também, né, no domingo, apesar da chuva que está sendo prometida, até porque domingo serão mais 25 milímetros de chuva no vale. Domingo esquenta mais, mínima de 17, a máxima de 28 graus. Para a próxima semana, segunda e terça não tem previsão de chuva, mas a temperatura pode chegar aí aos 30 graus, a máxima, né? Aqui na região, então, do Vale do Taquari. Para ver que vai esquentar bastante aí durante todo o fim de semana e no início também, né, da próxima semana aqui no estado do Rio Grande do Sul. Olha, a informação é de que El Niño tem 69% de chances de atingir intensidade histórica entre outubro e dezembro, é o que aponta aí a agência dos Estados Unidos, né? O El Niño de 2026-2027 caminha para se tornar o mais intenso já registrado na série moderna de monitoramento do Pacífico Equatorial. Segundo o boletim semanal mais recente da Administração Nacional de Oceanos e Atmosfera dos Estados Unidos, a anomalia de temperatura da superfície do mar na região Niño 3.4 chegou a mais 2,6, patamar classificado como super El Niño, né? E o mais alto desde o episódio de 2015-2016. O número fica a 0,4 graus do teto histórico. Um levantamento da Metsu Meteorologia com base nos dados semanais da agência mostra que o pico da série ocorreu em 18 de novembro de 2015 com 3,0. E então a agência dos Estados Unidos, né, o Centro de Previsão Climática ligado ali ao Serviço Nacional de Meteorologia dos Estados Unidos, divulgou ontem a discussão diagnóstica mensal do fenômeno e manteve o sistema de alerta em El Niño bastante forte. O documento aponta chance superior a 90% de um evento muito forte entre o outono e o inverno do hemisfério norte. Período que corresponde à primavera e ao verão, então, aqui no Brasil. Então tá aí, né? A previsão do tempo para você e a questão até do El Niño aí, né? E por falar em tempo, no estado do Rio Grande do Sul, nós também vamos ter, né, chuvas no dia de hoje e no final de semana aí, que deve esquentar, então, um pouco mais. Ok? É a previsão do tempo aqui na Brescia Mais FM. Ok, na programação aqui da Brescia Mais FM, vamos lá agora com as cotações agropecuárias. Para você ligado, o arroz saca de 50 quilos, preço médio R$ 67,15. O boi quilo vivo, preço médio R$ 12,42. Búfalo quilo vivo, preço médio R$ 10,16. O cordeiro quilo vivo, preço médio R$ 13,84. O feijão saca de 60 quilos, preço médio R$ 181,71. O milho 60 quilos, preço médio R$ 59. Soja 60 quilos, preço médio R$ 125,20. O suíno quilo vivo, preço médio R$ 5,80. O trigo saca de 60 quilos, preço médio R$ 69,80. E a vaca quilo vivo, preço médio R$ 11,07. São as cotações agropecuárias para você aqui na programação, então, da Brescia Mais FM.
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1: Vamos lá, o Informe Diário, então, para você, né, aqui na programação da Brescia Mais FM. Muito melhor com você. Pois a informação que a gente traz é de que a ponte ali entre Marques de Souza e o município de Travesseiro não tem mais água em cima da ponte, né? Acredito que a passagem esteja liberada. Daqui a pouco a gente vai ver, inclusive estou com imagens ao vivo lá do local. E a gente já vai perceber, ver ali então se vai estar liberado, né? Vejo aqui um carro do lado de Travesseiro, de Marques de Souza, melhor, né? Vamos dar uma conferida aí para ver se tem passagem agora pela manhã entre Marques de Souza e Travesseiro. Água em cima da ponte não tem. Mas tá batendo embaixo da ponte, né? Tá ali. É, parece que o motorista do veículo lá do lado de Marques de Souza desistiu da travessia. Tá voltando, né? Não sei se está nos ouvindo lá, pode dar um sinalzinho pra gente aí, acho que sim. Deu um sinalzinho de luz de alerta lá, ó. Maravilha, né? Pessoal acompanhando aqui a programação da Brescia Mais FM, né? Não dá pra ver direito, parece que tem um pouco de entulho no lado de Marques de Souza. Se não estou enganado, hein? Talvez alguns galhos de árvores, né? Por isso que o pessoal não está conseguindo passar. Ao que tudo indica, pode ser isso. Ou, de repente, um pouco do aterro foi colocado na cabeceira. De repente, está danificado. Enfim, aqui do lado de Travesseiro, a gente consegue enxergar bem. Está tudo certinho, né? Está tudo certinho. E o aterro que foi colocado ali permanece, tá intacto, né? E lá ao lado, então, de Marques de Souza, eu não tenho a visão por completo lá. Ok, tá aí, então, o recado. de que a ponte ali, entre Marques de Souza e Travesseiro, Travesseiro Marques de Souza, continua então interditado. Qualquer informação, a gente já vai repassar para você, né, aqui na Brescia Mais FM, tá certo? Continue acompanhando a nossa programação. Abraço pro Chico e pra Michele em Capitão. Estão nos ouvindo aí, né, acompanhando aqui a programação da Brescia Mais FM. E ele informa que durante a noite lá, 13 milímetros de chuva no dia de ontem, né, final da tarde, durante o dia, também à noite, lá em Capitão. Valeu, Chico, muito obrigado aí pela companhia. É o nosso ouvinte repórter, né, que manda pra gente aqui as informações. Isso é importante, muito interessante aí a participação do nosso amigo Chico, lá de Capitão, juntamente com a esposa, a dona Michele. Michele também é o nome da minha filha, hein? Ah, show de bola, né? A Michele. É Michele. E a esposa do Chico é a dona Michele. Então tá. Aquele abraço aí, tá? Muito bem. 7:24, 7:24 agora. Você está acompanhando aqui a Brescia Mais FM. Muito melhor com você. Outras informações é que, olha, Flávio Bolsonaro registra candidatura a presidente da República. Flávio Bolsonaro registrou candidatura à presidência da República no Tribunal Superior Eleitoral ontem à noite. Ele informou ter R$8.100.000 em bens. Seu patrimônio é 4,7 vezes maior que o declarado quando concorreu ao Senado em 2018. Naquele ano, o herdeiro político do ex-presidente Jair Bolsonaro informou ter R$1.700.000 em bens. E agora o Correio do Povo caiu em cima do patrimônio do cara aí, ó. Meu, se o cara é empreendedor, né? O cara trabalha pra quê? Pra ganhar dinheiro, né? Mas vem o Correio do Povo, já faz aquela matéria sensacionalista, né? Pode falar aí da candidatura do cara. Dos outros candidatos, aquele aqui que já oficializaram a candidatura, não tinha informação com relação ao patrimônio, né? Por exemplo, Lula e outros aí não tinha direito a esta informação, não. Quem sabe algum repórter vai trazer essas informações. Ok, vamos lá então. Flávio, então, registrou a candidatura à presidência na Justiça Eleitoral ontem à noite, após uma fraude mostrá-lo filiado ao Missão, partido do adversário Renan Santos, né, e não ao PL. Segundo aí a campanha do senador, a mudança de sigla não passou de uma molecagem que alguém fez. Para você ter uma ideia, foram lá e filiaram aí, né? Registraram, melhor, a candidatura do Flávio pelo partido Missão, meu. Como se ele não estivesse mais no PL, hein? Aí quando ele foi para fazer para registrar a candidatura, não, mas o senhor já está registrado. Ah, mas como assim? Eu estou no... Está aqui, o senhor está registrado pelo partido Missão. Não. E agora, lá vai ocorrer uma ampla investigação para saber o que que houve, quem fez, na realidade, esse registro, né? E como é que foi possível fazer, então, o registro do candidato sem o candidato estar presente, né? Ao TSE, portanto, Flávio vai buscar aí mais informações para, então, né, fazer uma ampla investigação sobre esta questão aí, viu? Que molecagem, né? estão brincando com o candidato. Olha só, o governo Trump promete respeitar resultado de eleição no Brasil, desde que livre e justa. É, Estados Unidos não sei não, hein, meu? Acusado de tentar uma interferência nas eleições presidenciais do Brasil pelo governo Lula, o Departamento de Estado dos Estados Unidos negou que tenha como objetivo interferir na disputa e indicou que vai respeitar o resultado das urnas, mas desde que o país promova uma disputa livre e justa. Então, ou seja, ok, pode, vai ter eleição, mas queremos que seja livre e justa. A declaração foi dada por autoridades do governo Donald Trump, entre eles quem? O Marco Rubio. Com a condição de que não fossem identificadas, em resposta a questionamentos de veículos de imprensa brasileiros sobre as recentes rusgas políticas com o país. Segundo a autoridade do Departamento de Estado, haverá respeito à escolha feita pelos brasileiros por meio de eleições livres e justas, então, no Brasil. Olha, os Estados Unidos vai estar presente aqui para acompanhar de pertinho. Com certeza, viu? Eles já estão por aqui, né, meu? Estão por aqui de tanta falcatrua que tem no país. E os Estados Unidos não quer isso, né? Que é um país livre, que é um país aí aberto ao diálogo, a negociações, sem tarifaços, claro, até porque o Brasil é um país muito importante para os Estados Unidos. E o que que acontece? Hoje nós estamos tendo aí, por exemplo, alguns políticos que batem de frente, né, com os Estados Unidos. E não é para ser dessa forma. Por quê? Porque atrapalha os negócios por lá. E os Estados Unidos, na realidade, querem o quê? Querem uma boa parceria, querem bons negócios, querem lá homens inteligentes para conversar, para sentar, debater. E com isso todos ganham, né? Estados Unidos ganha, o país ganha, o cidadão ganha, o empreendedor ganha. Então, os Estados Unidos vai estar de olho, já está, né, de olho nas eleições aqui dos Estados Unidos. E olha, o governo Eduardo Leite deve pagar 14º salário ampliado a professores e servidores de escolas do Rio Grande do Sul, né? Aprovado em outubro do ano passado, por meio aí do Programa de Reconhecimento da Educação Gaúcha do Governo do Estado, o 14º salário a professores e servidores de escola, com base no cumprimento de metas, deve ser pago de forma estendida neste ano. Segundo a presidente do CEPERS, Rosane Zan, a informação foi dada pela secretária estadual de Educação, Raquel Teixeira, em uma reunião na quarta-feira. Entre outros pontos, a legislação, que foi regulamentada posteriormente pelo governo, estabelece, olha só, estabelece, sabe o quê? Prêmios para professores e também estabelece aí, né, prêmios para as regiões. Então, o que acontece? Entre outros pontos, a legislação que foi regulamentada pelo governo do estado estabelece prêmios a alunos e principalmente para servidores por desempenho e participação. O texto estabelece que o bônus terá como referência a remuneração do servidor aí do mês anterior ao do pagamento e será calculado segundo o percentual de cumprimento da meta definida para o Índice de Desenvolvimento da Educação Básica, o IDEB, ou para o Índice de Desenvolvimento da Educação do Rio Grande do Sul. O estado registrou, segundo dados aqui, avanço nos resultados do IDEB de 2025. Os indicadores também apontaram crescimento na rede pública, acompanhado de aumento nas taxas de aprovação e de melhora no desempenho dos estudantes em matemática e língua portuguesa, conforme avaliações do Sistema de Avaliação da Educação Básica. E os detalhes, né, quem sabe serão conhecidos aí com mais informação na próxima semana, porque procurado aí para comentar a informação de que o pagamento por cumprimento de meta será estendido a todos os professores e servidores de escola, a secretária estadual da Educação, Raquel Teixeira, informou que está previsto para este ano o pagamento de bonificação aos servidores da área de acordo com os resultados do IDEB 2025. Os detalhes sobre a iniciativa serão divulgados pelo governo do estado, então, nas próximas semanas. Ou seja, né, o professor dá aquela mãozinha para o aluno, né, e o aluno passa de ano e assim por diante. E aí vem, portanto, né, o bom resultado também no IDEB. Aí você pega o aluno, dá um texto para o aluno e pergunta, leia. Meio uma briga para ler, né? Muitos não querem nem ler. Por quê? Porque não sabe ler. Não consegue entender o texto. Não consegue interpretar o texto. Não consegue ler uma frase, meu. Pontuação, então, nem se fala. E aí, até ontem eu estava vendo aqui, tem

0: ela que tem os números, mas eu discordo disso, viu? Acho que falta um pouquinho aí, né? Basta, na prática, a gente pegar algumas crianças aí e tentar aplicar alguma coisa, sabe? Não tem como, meu amigo. Não tem como. Matemática, tem aluno que não sabe contar 1, 2, 3. É, não tem, viu? Olha, difícil, tá difícil o esquema aí, né? Na questão educação. E eu acho que não é assim que nós vamos deixar cidadãos melhores para o mundo. Já que o mundo melhor nós não estamos conseguindo deixar para os futuros cidadãos, quem sabe então deixar melhores cidadãos para o futuro, né? Aqui, ó, as escolas estaduais do Vale do Taquari superam média do estado e avançam nos resultados do IDEB. O comentário aí, né, a entrevista foi da Grace Wechenfelder, coordenadora da terceira CRE, a terceira Coordenadoria Regional de Educação. As escolas estaduais do Vale apresentam evolução nos resultados do IDEB, o Índice de Desenvolvimento da Educação Básica, com avanço nas três etapas de ensino e desempenho acima da média estadual no ensino médio. Segundo a coordenadora da terceira Coordenadoria Regional de Educação, a Grace Wechenfelder, ela, em uma entrevista, disse que os anos iniciais passam de 6,4 em 2023 para 6,7. Os anos finais avançam de 5,3 para 5,8. E o ensino médio sobe de 4,6 para 5,0. Enquanto a média do estado, nesta última etapa, fica em 4,7. Pega um aluno ali do ensino médio, dá um texto para eles. Ó, meu, lê aí. Para Grace, os resultados indicam uma trajetória da evolução e devem ser analisados a partir aí da realidade de cada escola. Entre os fatores apontados pela coordenadora para o desempenho está o trabalho de formação de professores e gestores. Ela também destaca o acompanhamento da frequência e do desempenho individual dos estudantes, além da busca ativa para garantir a permanência em sala de aula. A região também registra escolas com resultados de destaque. Nos anos iniciais, a Escola Brasília, de Bom Retiro do Sul, alcança nota 8. Nos anos finais, Brasília e São Miguel, de Cruzeiro do Sul, registram 6,9. E no ensino médio, Colinas obtém 5,8. É, meus melhores notas aí da região. Então, Brasília, depois a Escola Brasília, né? E aí depois tem também de Paverama, Farrapos de Encantado, e por aí vai. Então, é a evolução das escolas estaduais do Vale do Taquari, segundo a coordenadora Grace Wechenfelder. Muito bem. Brécia Mais, agora 21 minutos faltando para 7. 21 minutos faltando, melhor, para as 8, né? Para as 8 horas da manhã. Brécia Mais FM, informação e música para você que se liga por aqui. Vamos lá para mais um intervalinho, a gente volta já já. Fique ligado.
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1: Ok, de volta aqui, Brescia Mais. 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Loja Ponto Econômico. 7h43, 7h43, vamos para a cotação do dólar. O dólar fechou, né, o dia de ontem em R$ 5,19, tá? Na hora da economia aqui, né, para você então, fechou em terreno positivo de 0,25% a 5,19. O euro também em terreno quente aí, né, de 0,31, 5,98. E a Bolsa de Valores de São Paulo esfriou em queda de 0,23% nos 167.100 pontos. Cotações para você na Brescia Mais.

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0: Muito bem, então, Visão Geral para você aqui na Brescia Mais. E tá na hora.
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0: Mais uma edição do nosso Informe Diário para você aqui na programação da Brescia Mais FM. Vereadores de Encantado promovem então manifestação, né, em frente ali à Praça de Pedágio, em Palmas. Ato está programado para ocorrer amanhã. Amanhã, sabadão aí, né? Então, todo mundo também aí convidado. A comunidade está sendo convidada, convocada aí para prestigiar e acompanhar, então, né, todo o desfecho aí desta manifestação amanhã, ali em frente à Praça de Pedágio, então, no município de Encantado, tá bom? Tá todo mundo convidado. A ação que pede a suspensão da cobrança do pedágio em função aí da interdição da ponte entre Mussum e Encantado está também sob julgamento da Vara de Ações Coletivas da Comarca de Porto Alegre. Travessia de barco entre Mussum e Encantado permanece suspensa nesta sexta-feira. Mas tem um ônibus aí, né, que fará o trajeto entre os dois municípios em dois horários, às 6 da manhã e às 17h45. É a programação aqui da Brescia Mais para você. Olha só, nova plataforma Clima RS, né, permite acompanhar níveis dos rios e amplia alerta contra enchentes. Uma ferramenta que reúne dados de estações de monitoramento e facilita o acesso da população a informações sobre a situação dos rios durante período de chuva intensa. Inclusive, o governo do Rio Grande do Sul, né, disponibiliza esta ferramenta aí para ampliar o acesso da população às informações sobre os níveis dos rios e auxiliar, então, no acompanhamento da situação de risco. A plataforma Clima RS reúne dados atualizados de estações de monitoramento de todo o Rio Grande do Sul e permite que os usuários consultem, né, as condições dos rios diretamente, então, pelo celular. A secretária estadual do Meio Ambiente e Infraestrutura, Marjorie Kaufmann, ela destaca que a ferramenta foi desenvolvida para atender aí a uma demanda, né, da população por informações mais acessíveis durante períodos de instabilidade climática. Ela também informou que a plataforma é integrada à base de dados da ANA, que é a Agência Nacional de Águas, e reúne informações de estações públicas e também privadas. A secretária ressalta que o monitoramento é uma das estratégias do Estado para melhorar a preparação diante de eventos extremos. Então, e Marjorie explica que o trabalho de retirada de sedimentos já alcançou mais de 180 pontos em municípios gaúchos, mas destaca que o monitoramento e as obras precisam atuar de forma conjunta. E nesta mesma entrevista também, ela falou ali sobre desassoreamento, né, do rio Taquari, por exemplo. Ela diz que tem pontos onde o rio, depois lá de 2024, tem pontos onde que o rio ele ficou, está mais fundo agora, né? Que foi levado muito material, inclusive toda aquela madeirama que estava no Guaíba lá, segundo ela, seria aí dos rios, né? Que, do Rio Taquari e outros, então, que ficaram um rescaldo, né? Da enchente lá de 2024, e com as duas últimas enchentes do mês de julho, né, no final de julho aí, então acabou levando estas árvores aí que foram parar lá no Guaíba. E com isso, Taquari, por exemplo, está mais fundo do que estava antes, segundo ela. Né? Foi feito um estudo e de que o rio apresenta aí locais onde está mais fundo. E ela também informou de que para fazer ali um desassoreamento no rio Taquari, não tem como, porque quanto mais fundo o rio fica, ela disse, mais correnteza, né, mais força a água toma. Então, não tem como fazer esse desassoreamento para afundar mais o rio e deixar o rio, então, na calha para evitar que ele transborde e atinja os bairros. Segundo, né, a secretária estadual do Meio Ambiente e Infraestrutura, a Marjorie Kaufmann. Procure ali a entrevista ali da Marjorie Kaufmann, tá? Marjorie Kaufmann, secretária estadual do Meio Ambiente e Infraestrutura, em entrevista em Lajeado. Foi em Lajeado que ela deu a entrevista. Agora, 6 minutos faltando para as 8 horas da manhã, é a programação aqui da Brescia Mais.

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0: de volta.
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0: É isso aí. Fica muito bem informado aqui na programação, né? Da Brescia Mais FM, agora 8 horas da manhã. 8 horas da manhã. Seguindo, temos agora as informações que vão chegando aqui na Brescia Mais FM. Outros destaques aí, né, desta manhã também para você. Temperatura agora 12 graus e meio, o tempo está encoberto. Pode chover ainda durante a manhã, talvez até durante a tarde ainda, né? E o sol pode, quem sabe, aparecer em pequenos intervalos. O dia hoje está mais assim para ficar nublado. Olha, reforma tributária, setor de saneamento básico prepara norma para revisão de contratos. Álvaro Couto.
2: Ainda que em período de testes e adaptação, a reforma tributária está deixando o setor de abastecimento hídrico e de saneamento básico receoso quanto a possíveis impactos econômicos. Diante das preocupações, a Agência Nacional de Águas e Saneamento Básico iniciou o processo para elaboração de uma norma de referência que permita a revisão de contratos firmados. Atualmente, a alíquota que incide sobre o segmento é de 9,74% sobre a receita bruta das concessionárias privadas ou companhias estaduais. Ainda não há definição da taxa que incidirá sobre a atividade a partir de 2033, mas a intenção da agência é criar uma diretriz para que os órgãos regionais possam reequilibrar as contas dos acordos. Segundo o superintendente de Regulação e Saneamento Básico da agência, Silvano Silvério, a iniciativa visa dar previsibilidade e diminuir os litígios em possíveis revisões contratuais.
3: O objetivo da norma de referência é reduzir a insegurança jurídica e estabelecer um entendimento único e procedimentos e critérios mínimos para que as entidades reguladoras infranacionais tratem pedidos de revisão tarifária e reequilíbrio contratual de maneira mais previsível.
2: A minuta da norma de referência está disponível para consulta pública até o dia 17 de setembro. A previsão da diretoria da ANA é que as novas regras sejam publicadas até o final deste ano. Uma das premissas centrais da reforma tributária é que não haja elevação da carga tributária. Isso, no entanto, não é linear, já que alguns setores serão beneficiados e outros prejudicados. No setor de abastecimento de água e saneamento básico, não dá para afirmar se os operadores serão onerados e se isso refletirá no aumento da tarifa para os consumidores. Até porque, como aponta Silvério, a nova regulamentação do Sistema Tributário Nacional prevê mecanismos de descontos, como o acúmulo de créditos durante a aquisição de bens e serviços de fornecedores.
3: Mesmo que haja, eventualmente, aumento de tributos, os créditos presumidos podem atenuar esse impacto dos tributos. E é neste contexto que a norma de referência busca oferecer segurança regulatória para que eventuais desequilíbrios decorrentes da reforma sejam analisados de forma estruturada, transparente e compatível com a legislação aplicável.
2: Ainda assim, a publicação da norma de referência não significa uma revisão automática de todos os contratos assinados antes da reforma tributária. Cada caso terá que ser analisado pelas entidades estaduais e municipais. Reportagem, Álvaro Couto.
0: Muito bem, então, Álvaro Couto, com informação aqui na programação da Brescia Mais FM, né? E olha só, a Apex Brasil anuncia um plano de 210 milhões de reais para apoiar empresas afetadas por tarifas dos Estados Unidos. Juliane Progozelski.
4: Cerca de 5.300 empresas brasileiras afetadas pelas novas tarifas dos Estados Unidos poderão receber apoio para buscar compradores e ampliar as vendas para outros países. O Plano de Diversificação de Exportações, de iniciativa da Agência Brasileira de Promoção de Exportações e Investimentos, Apex Brasil, prevê 210 milhões de reais em investimentos e ações em 36 mercados considerados prioritários. Segundo a Secretaria de Comércio Exterior do Ministério do Desenvolvimento, Indústria, Comércio e Serviços, cerca de 5.600 empresas brasileiras foram diretamente atingidas pelas novas barreiras comerciais norte-americanas. O apoio inclui participação em feiras internacionais, reuniões com compradores estrangeiros e consultorias especializadas para ajudar as empresas a entrar em novos mercados. O presidente da Apex Brasil, Laudemir Miller, explica que as empresas afetadas poderão ter custos de algumas dessas ações cobertos.
5: Se ela for uma empresa que exporta para os Estados Unidos e está no tarifaço, ela vai participar de uma feira ou em Paris ou na Tailândia, a depender de qual for o mercado dela, com uma isenção total de qualquer taxa de pagamento para a Apex. Ela só tem que ir. Mas, se ela falar, eu preciso ter uma nova certificação, a Apex Brasil vai ressarcir essa despesa desta empresa impactada até um limite de R$40 mil.
4: A estratégia prevê 2.300 vagas para reuniões de negócios com compradores internacionais e 1.400 para feiras no exterior. Outras 1.200 empresas poderão receber consultoria especializada. Também há 1.000 vagas para bolsa exportação. As ações serão realizadas em mercados como Canadá, México, Alemanha, Turquia, China, Índia, entre outros. Para participar, a empresa deverá informar que exporta para os Estados Unidos e foi afetada pelas tarifas, identificar o produto comercializado e indicar o tipo de apoio necessário. As inscrições podem ser feitas pelo site da Apex Brasil em www.apexbrasil.com.br. Reportagem, Juline Pogorzelski.
0: Muito bem, então, Juline, agora 8 horas 6 minutos, não é? 8 e 6. É a programação aqui da Brescia Mais FM. E o Senado aprova novas regras para a solução de conflitos entre fisco e contribuintes. Paloma Custódio.
6: O Senado aprovou um projeto de lei que busca modernizar as regras para a solução de conflitos entre o fisco e os contribuintes. A principal proposta é criar novos mecanismos para resolver essas disputas, seja por meio de transação, mediação ou arbitragem, e evitar que o contribuinte precise recorrer à justiça para ter reconhecido um direito já garantido por tribunais superiores. A matéria foi aprovada pelo Senado no fim de 2024 e enviada à Câmara dos Deputados, onde recebeu o aval dos parlamentares em novembro de 2025. Como o texto foi alterado pelos deputados, precisou ser novamente analisado pelo Senado. A proposta segue agora para sanção presidencial. Outro ponto de destaque do projeto é a redução das multas para o contribuinte que regularizar a dívida tributária. Os descontos serão maiores para quem quitar o débito mais rapidamente. Se pagar integralmente o tributo dentro do prazo para a apresentação da primeira defesa, a chamada impugnação, o contribuinte terá direito a 50% de desconto na multa. Se optar pelo parcelamento no mesmo período, a redução será de 40%. Depois desse prazo, mas antes da inscrição do débito em dívida ativa, o desconto será de 30% para quem quitar a dívida integralmente e de 20% para quem optar pelo parcelamento. As reduções poderão ser ainda maiores para contribuintes que aderirem a um programa de conformidade tributária, que prevê mecanismos de cooperação com o fisco. Nesses casos, os descontos poderão chegar a 60% para pagamento à vista, 50% para parcelamento dentro do prazo da primeira defesa, 40% para pagamento à vista após esse prazo e 30% para parcelamento. Já para o devedor contumaz, não haverá graduação, redução ou eliminação da penalidade tributária. As multas poderão ainda ser agravadas em situações previstas no texto, como fraude, sonegação, conluio ou reincidência. Reportagem Paloma Custódio.
0: Muito bem, então, Paloma, trazendo aqui na informação, na programação da Brescia Mais FM, nesta manhã, manhã de sexta-feira, hoje é 14 de agosto, ano de 2026. E outra informação aqui, olha, que a gente traz para você, também, né, na Brescia Mais FM, é de que microempreendedores do turismo estão inscritos no Cad Único, têm acesso à linha de crédito até R$21 mil. Vamos acompanhar aqui, então, na programação da Brescia Mais FM.
2: Microempreendedores individuais do turismo do estado de São Paulo, inscritos no Cad Único, que identifica famílias de baixa renda, já podem solicitar financiamentos do Fundo Geral de Turismo, o Fungetur, com orientação técnica inédita do Sebrae, para investir nos seus negócios. O crédito de até R$21 mil é voltado a trabalhadores que atuam no setor, como guias, motoristas, vendedores ambulantes de alimentos e bebidas e artesãos, e que também estejam registrados no Cadastur, o Cadastro de Prestadores de Serviços Turísticos. A modalidade foi detalhada em reunião técnica nesta quarta-feira na capital paulista, entre representantes do Ministério do Turismo, do Ministério do Desenvolvimento e Assistência Social, Família e Combate à Fome, do Sebrae Nacional e de agentes financeiros que operam os financiamentos. O ministro do Turismo, Gustavo Feliciano, afirmou que o crédito contribui para a geração de emprego e renda no ramo.
7: Atingimos a marca de 2 milhões e 400 mil empregos gerados de carteira assinada na área do turismo. Já é a sexta cadeia produtiva que mais emprega no nosso país e que a gente pode ver que estamos podendo dar geração de emprego e renda, principalmente dignidade para as pessoas, porque elas podem dar uma oportunidade para suas famílias. O turismo é uma ferramenta de inclusão social. O turismo está presente no nosso país como um todo.
2: Após a orientação do SEBRAE, os pedidos vão ser apresentados aos agentes que analisarão as propostas e, em caso de aprovação, vão liberar os recursos. O ministro do Desenvolvimento e Assistência Social, Família e Combate à Fome, Wellington Dias, disse que a modalidade contribui para fortalecer o turismo.
8: Sabemos todos nós o potencial que tem o Brasil. A gente olha o Brasil comparado a outros países nessa disputa por esse mercado do turismo, a gente vê o tamanho que a gente ainda tem para crescer. É realmente algo muito, muito grande. O turismo está melhorando aqui, 2 milhões de novos empregos. Quando a gente vai lá na base de dados desses empregos, próximo de 90% é nosso povo, é o povo do cadastro social.
2: O financiamento, com custos de até 5% ao ano, mais variação do Índice Nacional de Preços ao Consumidor, o INPC, permite investir na compra de equipamentos e na realização de pequenas obras de ampliação e reforma. O prazo total de pagamento é de 24 meses, com período de até 6 meses para o início da quitação. A iniciativa tem cobertura de R$100 milhões do Fundo de Garantia de Operações, o FGO, por meio do programa Acredita no Primeiro Passo, o que elimina a exigência de garantias dos MEIs pelos agentes financeiros. A modalidade é prevista em um acordo de cooperação firmado em maio de 2026 entre o Ministério do Turismo, do Desenvolvimento e Assistência Social, Família e Combate à Fome e do Empreendedorismo, da Microempresa e da Empresa de Pequeno Porte. O prazo de pagamento é de 24 meses, com até 6 meses para início da quitação.
0: Muito bem, está aí a informação na programação da Brescia. Mais FM, intervalinho.

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5: De volta então na programação, né? Visão Geral, aqui na Précia Mais FM. E agora tá 8:14, temperatura aí 12,5 graus, tempo nublado. E agora nós vamos também, comentário do dia com José Paulo Valandro. 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José Paulo, bom dia.
6: Bom dia, Ângelo, e bom dia, ouvintes do Visão Geral da Brécia Mais FM desta sexta-feira, dia 14 de agosto de 2026. Ângelo e ouvintes, mesmo estando distante no continente europeu, mais precisamente na Itália, e confuso horário aí de 5 horas, tenho acompanhado as notícias em tempo real do Brasil. No campo político, na esfera jurídica, as coisas estão cada vez mais desafiadoras. Vejam, por exemplo, a última do ministro Alexandre de Moraes. Num simples despacho, determinou busca e apreensão contra um ex-secretário do governo do Maranhão, apontado como informante do jornalista Luiz Pablo Conceição Almeida, autor de reportagens sobre o uso de cargos oficiais pela família do ministro Flávio Dino, o que abre um precedente perigoso. Moraes usou o celular apreendido do jornalista para caçar a fonte. Em resumo, o Estado brasileiro apreendeu o material de trabalho de um repórter, leu o que havia dentro, descobriu quem falou com ele e foi atrás de quem falou. Isso tem nome, e o nome não é investigação. É a identificação de uma fonte jornalística por método policial, com pedido da Polícia Federal, parecer favorável da Procuradoria-Geral da República e assinatura de um ministro do Supremo Tribunal Federal. Três instituições, todas cientes do que estavam fazendo e que estavam desrespeitando princípios constitucionais. Trata-se de um grave precedente para a liberdade de imprensa do país. O direito a sigilo da fonte é protegido pela Constituição Federal do Brasil e se constitui num dos pilares do jornalismo independente. O fato repercutiu no exterior. Por exemplo, a Sociedade Interamericana de Imprensa se diz alarmada com essa atitude de Moraes. A democracia morre um pouco mais quando um ministro do Supremo Tribunal Federal atenta contra o sigilo da fonte jornalística, princípio garantido pela Constituição de 1988 e basilar da liberdade de imprensa. Porque é isso que está no artigo 5º, inciso 14 da Constituição. Não se trata de corporativismo da imprensa, porque a lei existe para garantir principalmente o trabalho do repórter, que promete à fonte da informação o sigilo absoluto. E o Estado tem o dever de respeitar. Vale lembrar o que sustentava a decisão de março, quando, da apreensão do material do jornalista, é o absurdo detalhe. O fundamento era indício de perseguição ao artigo 147, letra A, do Código Penal, dispositivo criado em 2021 para proteger vítimas de assédio persistente e aqui aplicado contra quem publicou 3 reportagens. Somando a isso, veio a menção ao distópico e ilegal inquérito das fake news, aberto em 2019, sem prazo, sem objeto definido, relatado pelo próprio Moraes, que virou a chave mestra com que o Supremo abre qualquer porta do país. Não houve momento algum afirmação de que as reportagens eram falsas. A Abrage registrou isso na época e ninguém desmentiu. O conteúdo publicado não foi contestado, foi apenas rastreado. O problema todo nesse imbróglio é que o ofendido é ministro do Supremo. O relator é ministro do Supremo. O investigado já cumpriu prisão domiciliar em julho por decisão aí do próprio Flávio Dino, em outra apuração. O processo corre sob sigilo e a defesa diz que até hoje não conseguiu ler os autos. O que se vê aqui é o funcionamento normal de uma corte que se acostumou a julgar causas nas quais tem interesse direto e que já nem finge se importar com o que isso parece, haja vista o contrato de 129 milhões de reais firmado entre a mulher de Moraes e Daniel Vorcaro com a venda de um resort no Paraná que pertencia a Dias Toffoli para um operador de Daniel Vorcaro. Um tribunal que investiga ofensas contra os seus próprios integrantes deveria ser obsessivo com a aparência de imparcialidade. O nosso Supremo, nosso, não deles, desistiu dessa preocupação faz tempo e a conta chega em episódios como este. Agora, depois de todas essas barbaridades e depois de muito tempo ter ficado ao lado desses desrespeitadores da nossa legislação, parece que a imprensa, no geral, está acordando justamente porque integrantes dessa corte autoritária não respeita mais ninguém. E para finalizar, se a caneta fosse de outro ministro e o repórter fosse de outro time, já teria havido pedido de impeachment, sessão solene e comitiva ao Senado. A indignação com o abuso neste país tem escala móvel e a escala é ajustada conforme a filiação da vítima. Quem hoje acha pouco vai descobrir, mais cedo do que imagina, que precedente não pede autorização para mudar de lado. Se continuar assim, o próximo passo será o fim da atividade investigativa da imprensa, coisa que só se vê em republiquetas autoritárias mundo afora, mas agora está em exercício aqui no Brasil. Ângelo, bom dia.
5: Muito bem. Comentário, então, aí do José Paulo Valandro, ele que está na Itália, mas, né, não desliga aí, né, das notícias aqui do nosso país, nosso lindo e belo Brasil. Grande, Paulo. Obrigado aí pelas informações, pela participação aqui com o comentário do dia, então, né? Sempre muito bem ponderado aí o José Paulo Valandro com o seu comentário. Agora, 8h23, Tá na hora da gente ir para mais um intervalinho e na sequência tem outras informações.

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4: É a programação aqui da Prece a Mais FM. 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Olha aí, seguindo por aqui na Brécia Mais FM, nós vamos agora aí para as informações então da segurança pública e também do trânsito. Primeiramente, vamos com o trânsito, então, né? Aqui na Brécia Mais FM, muito melhor com você, manhã da sexta-feira. Olha só, o motorista tentou dar a volta na estrada que dá acesso à ponte da Tangará e o caminhão ficou atolado. Isso foi lá no município de Estrela. Não, o caminhão ali que ficou atolado, ao tentar retornar então na estrada que dá acesso à ponte do Tangará em Estrela, foi ontem à tarde. O fato ocorreu por volta já das 17h30. O motorista acabou preso no barro, hein? A ponte da Tangará, em função da elevação do arroio Boa Vista, tem um alto volume de água passando e também bastante galhos, né, e troncos presos ali então ao seu redor. O motorista pegou aquele trajeto devido à indicação do GPS. No entanto, ao perceber a situação do entorno da ponte, tentou fazer aí o retorno, né, mas aí a estrada estreita. Ele saiu de Caçador, em Santa Catarina, e tinha como destino uma indústria aí de laticínios em Teutônia, carregando uma carga de papelão. Tem aqui a imagem, dá pra gente ver onde o caminhão aqui atolou e como que é ali a ponte, né, da Tangará. Olha, é uma ponte que, você imagina, por exemplo, um S, tá? Imagina um S, né? Aí você está trafegando, antes de chegar nesse S aí, é tudo estrada de chão, certo? Aí logo à sua frente já tem a ponte, só que no momento em que você vai acessar a ponte, a entrada para a direita é tão pesada que, olha, é um perigo danado aquela ponte ali, viu? E aí quando você cruza a ponte, passou, já tem que pegar logo a esquerda. Então, primeiro a direita, passa a ponte e a esquerda, é um S, meu. E a ponte fica no meio. Como é que pode fazer uma ponte assim, né? E é uma ponte antiga, de madeira, inclusive tem até projeto lá da administração de Estrela para uma nova ponte ali no local. Ali é um ponto onde vai ter que ser feita uma ponte alta, né? E ponte não pode estar em curva, né? A ponte tem que estar numa reta, se possível. Modifica a estrada, sei lá, faz uma... Mas não faz ponte em curva, meu. Porque isso aí, para quem tá dirigindo um veículo, né? Para quem tá dirigindo, isso é um perigo danado, viu? Então a ponte tem que estar numa reta, né? De preferência, até para evitar acidentes, viu? Outro ponto que é bastante perigoso, né? A ponte, por exemplo, aqui em Tamanduá, na BR-386, ali sobre o rio Fão, ou Forqueta, uma coisa assim. A ponte é uma curva. Que perigo passar naquela ponte ali, hein? E por falar em ponte ali de Tamanduá, a ponte baixa entre Marques de Souza e Travesseiro continua interditada. Ontem a água passou por cima da ponte. Hoje tem imagens ali do local, agora buscando aqui as imagens novamente, dá para a gente ver, tem duas máquinas trabalhando, é uma que trabalha aqui no lado de Travesseiro e a outra lá no lado de Marques de Souza. Hoje pela manhã alguns veículos tentaram o cruzamento ali, mas não foi possível, né? Principalmente lá do lado de Marques de Souza, onde eu acho que ficou bem mais danificado. Aqui no vídeo a gente não tem a imagem mais clara da ponte, lá da cabeceira, do lado de Marques, né? Agora do lado de Travesseira aqui a gente tem uma imagem nítida, mais próxima também. Tem a máquina da prefeitura que está ali trabalhando, colocando um pouco de material. Quer dizer que danificou um pouquinho ali também, né? Mas nada muito significativo. Tem uma retroescavadeira trabalhando, colocando ali material para facilitar então o acesso à ponte, né? Em breve, logo vai estar liberada então para trafegabilidade de veículos. E lá no lado de Marques de Souza também tem uma outra retro, está trabalhando, desobstruindo ali a passagem também. Que maravilha, né? Daqui a pouco tudo volta aí ao normal, já, né? Mais uma vez, então. Continuando por aqui com as informações do trânsito, um buraco pode ter contribuído para capotamento na BR-386 Montenegro. O acidente ocorreu no quilômetro 411, entre o trecho aí de pista dupla. Uma pessoa teve ferimentos leves e a faixa da direita foi bloqueada por segurança. Também a ponte do Cotovelo é interditada em Estrela. É a ponte do Cotovelo que é interditada em Estrela. Essa ponte aí também é, olha, é um perigo, viu? A ponte do Cotovelo foi interditada ontem à tarde, a medida em função da elevação do arroio Estrela. O Departamento de Trânsito do município realizou o bloqueio do acesso. A estrutura é uma importante ligação entre os bairros Alto da Bronze e Imigrantes. Na ponte da Tangará, sobre o arroio Boa Vista também, né? Situação ali que preocupa, como a gente acabou de falar agora também. São pontes antigas. Essa da Tangará é tipo um S, a outra é um cotovelo, meu.

grama e todas elas resultaram em danos materiais de grande monta. Uma colisão traseira deixou resultado em danos materiais na RS 130 em Lajeado. Uma das dos envolvidos ali deixou o local após breve análise do ocorrido. Um jovem morador de Tapera que estava desaparecido foi encontrado morto após sofrer um acidente de trânsito. O carro havia saído da pista, colidido contra uma árvore e, na sequência, ele caiu, então, em um barranco. Um poste caiu após ser atingido por um veículo, né, no bairro São Cristóvão, em Lajeado. A estrutura ficou caída sobre o canteiro da Avenida Senador Alberto Pasqualini. Aqueles postes fininhos de ferro, né, que caiu. O cidadão bateu no poste e ele caiu sobre o canteiro. E o Rio Taquari estabiliza em 17 metros e 50 centímetros e começa a apresentar redução do nível em pontos ali de monitoramento. Que coisa boa, né? Nível aí do rio atingiu estabilidade, foi por volta aí de 4h45 da madrugada desta sexta-feira. E nos pontos ali de acompanhamento, localizados em Linha José Júlio, Mussum e Encantado, o rio já apresenta redução do nível, indicando o início do recuo das águas, então, nestas áreas. Maravilha, né? Coisa boa. Dá para ver também ali que o Forqueta também está reduzindo. Hoje pela manhã a gente tinha imagem lá da ponte, né? E agora já deu para perceber ali, então, que reduziu bastante. Acredito que um meio metro para mais reduziu ali, né? Pela manhã, bem cedinho, a água ainda batia embaixo da ponte, mas ainda tá, né? Ela ainda bate ali na lateral da ponte, né? E tá batendo embaixo ainda, ou seja, não baixou tanto, não, o rio Forqueta ali entre Marques e Travesseiro. Beleza? Mas em breve vai estar liberado lá para o trânsito. Bom, seguindo por aqui também, outras informações na programação da Brescia Mais FM. Um homem desaparece no interior de Fontoura Xavier e buscas são realizadas pelos bombeiros. Informação da conta aí, né, de que Corpo de Bombeiros lá de Soledade foi acionado nesta noite aí de quinta-feira para buscas por uma pessoa desaparecida no interior de Fontoura Xavier. A ocorrência foi registrada por volta das 22 horas na localidade da Vila Carrapicho, após solicitação da Polícia Civil. Segundo as informações, Jonathan de Souza Ávila, 35 anos, saiu de casa durante a tarde e não retornou, nem foi mais localizado pelos familiares. Ainda conforme os familiares, o homem não faz uso de medicamentos e não possui problemas de saúde conhecidos. Um registro do desaparecimento também foi realizado junto à Polícia Civil. Também confirmada uma nova data para júri do caso Paula Perim Portes em Soledade. A Justiça marcou para o dia 20 de outubro, às 9h30 da manhã, o julgamento dos 4 acusados pela morte de Paula Perim Portes, de 18 anos. A sessão do Tribunal do Júri será realizada na Câmara de Vereadores de Soledade, devido às obras de revitalização lá do Fórum. A Paula foi morta em junho de 2020, em Soledade. Conforme a acusação, o crime teria sido motivado por vingança. Com nova data, o julgamento está previsto para ocorrer mais de 6 anos após a morte da jovem. Também, outros destaques aqui da polícia, né? Da segurança pública.
Uma prisão por contrabando resultou na apreensão de cigarros eletrônicos.

eletrônicos, medicamentos e eletrônicos em Iraí, na fronteira com Santa Catarina. A ação aconteceu durante uma abordagem a um ônibus na ERS 324. Informações dão conta, né, do que durante a ação de fiscalização foi abordado o ônibus e também a averiguação. A polícia encontrou 250 unidades de cigarro eletrônicos, 3 iPads, 2 canetas e 7 ampolas de medicamentos de origem estrangeira. Aquelas canetinhas para emagrecer, né? Com outros ocupantes do veículo, foram apreendidos ainda 115 ampolas de medicamentos. O que tudo indica é todas as canetinhas para emagrecer. Tá uma febre isso, né? Todo mundo quer perder peso. Durante aí os fatos, um homem de 33 anos, com antecedentes criminais, pelos crimes de roubo, receptação de veículos e estelionato, foi encaminhado à Polícia Federal em Passo Fundo, onde foi efetuada a prisão em flagrante. Todo mundo quer ficar fitness, né? Uma suspeita aí de bomba mobilizou a Brigada Militar e isolou uma rua no centro de Porto Alegre. O trecho da rua Riachuelo, que foi interditado, hein? Falou em bomba, o pessoal já se apavora, né? Uma suspeita de bomba mobilizou a brigada no final da manhã de ontem, na capital. A área em frente ao hotel Master Premium foi isolada para evitar a aproximação e a passagem de pessoas. A ocorrência foi atendida aí pelo Batalhão da Polícia Militar e Corpo de Bombeiros. Trecho isolado da Riachuelo vai da esquina da Caldas Júnior até a esquina com a Praça da Matriz. Isso aconteceu foi ontem, né? Não tem mais detalhes a respeito, o que que houve na realidade, o que que não houve. Está tudo ainda meio que sem informação. Um casal é abordado carregando ar-condicionado e objeto é apreendido em Lajeado. O homem de 39 anos e a mulher de 38, ambos moradores de Lajeado. Eles disseram à polícia que haviam encontrado o equipamento numa lixeira. E aí foi feita ali uma averiguação, enfim, coisa e tal. E aí foi constatado o roubo. A justiça revoga a prisão preventiva de ex-secretária investigada na Operação Carrasco. A mulher apontada como principal investigada na operação deixa a prisão e deverá cumprir medidas cautelares determinadas pela justiça. E uma operação prendeu 11 torcedores do Inter por tentativa de homicídio contra um gremista. Vítima foi espancada durante confronto entre torcidas em Porto Alegre. Ficou 21 dias em coma e permanece em tratamento. Foi lá na saída, né, de um jogo, não, um Grenal, e aí a briga, e esse cidadão então que foi muito agredido e ficou em coma, mas ainda está internado. Segundo as informações, alguns gremistas que participaram da briga, enfim, vão também prestar depoimento à polícia. E ainda, a Polícia Federal apreendeu 750 iPhones na BR-290 em Porto Alegre. A carga poderia ser vendida por mais de 5 milhões de reais, caso chegasse ao destino, né? Informação aí, portanto, da polícia de que na madrugada de ontem, a Polícia Rodoviária Federal prendeu 750 aparelhos celulares na capital gaúcha. A equipe da PRF realizou a abordagem de um veículo e durante a consulta aos sistemas,
O condutor apresentou contradições sobre o seu deslocamento e a propriedade do veículo. Aí, durante vistoria no compartimento de carga, policiais localizaram diversas caixas contendo aparelhos eletrônicos, dentre eles 750 aparelhos celulares da marca norte-americana Apple, podendo passar aí de 5 milhões de reais caso chegasse ao mercado ilegal da região metropolitana. No interior do veículo também foi encontrado um dispositivo rastreador, um GPS, que foi apresentado juntamente com o detido e os demais materiais apreendidos à Delegacia de Polícia Federal em Porto Alegre. 14 minutos agora, faltando para as 9 horas da manhã. Mais um intervalinho e a gente já volta. Fique ligado aqui.

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0: Ok.
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0: É isso aí, Visão Geral então pra você aqui na programação, né? Brescia Mais FM. Agora tá na hora também da gente trazer por aqui informações do esporte, Grêmio e Internacional. Vamos nessa. Manhã de sexta-feira. Hoje é dia 14 de agosto, ano de 2026. E antes do primeiro Grenal, válido pelas quartas de final da Copa do Brasil, o Grêmio tem dois compromissos fora de casa. Atlético Mineiro e Bragantino, pela 23ª e 24ª rodada do Campeonato Brasileiro. O duelo de domingo em Belo Horizonte é a chance, né, para não igualar aí uma marca negativa histórica. Então o Grêmio vai ter que se puxar cada vez mais, né, e tentar aí então vencer. Até porque a dupla Grenal precisa, porque precisa, de vitória aí nos próximos jogos, né? Tanto o Grêmio como também o Internacional. E o Inter terá que superar retrospecto ruim no Beira-Rio para tentar afastar ali o fantasma do Z4, né? O Inter terá uma espécie aí de laboratório para descobrir se a reação no Campeonato Brasileiro pode, enfim, ganhar alguma consistência. Com isso, apenas um ponto de vantagem sobre a zona lá de rebaixamento. O time colorado, né, disputará então os próximos dois compromissos pela competição em casa, contra o Remo e contra o Atlético Mineiro. E aposta em uma sequência positiva para respirar então na tabela, né, do campeonato. O Inter está sufocado. O detalhe aí que não chega a ser desprezível é que o retrospecto como mandante recomenda mais cautela do que otimismo, né? O time voltou aos treinamentos, foi ainda na quarta-feira, mirando o duelo com o Remo, que encerra a 23ª rodada na próxima segunda-feira à noite. No sábado seguinte, novamente no Beira-Rio, então, será a vez de enfrentar, né, o Atlético Mineiro. Então, o Internacional tentando se segurar aí então, né, no Campeonato Brasileiro. Guardar mais um pouco aí para ver como é que vai ficar. E agora, também na programação, vamos falar um pouco aqui do Neymar, que ele critica, né? Neymar critica a postura da torcida em uma vitória do Santos na Sul-Americana. Neymar não gostou muito, hein? Santos largou em vantagem, né, nas oitavas de final da Copa Sul-Americana, ao derrotar então ontem o Macará por 2-1. Apesar da vitória, Neymar revelou aí que ficou na bronca com a torcida santista presente na Vila Belmiro. O time equatoriano saiu na frente logo aos 5 minutos, graças ao gol do centroavante Fernando Pucci. Depois, Neymar comandou a virada então dos paulistas, né? E distribuiu as assistências dos tentos de Gabigol e também William Arão. E o Botafogo leva 6-1 do Cienciano e precisa de um milagre agora na Sul-Americana. O time carioca precisa vencer por 6 ou mais gols para avançar de forma direta, ou por 5, né, de diferença, para levar a disputa então para as penalidades máximas. O Botafogo, que viveu uma noite de pesadelo ontem, né? Viveu uma noite aí de pesadelo ontem, portanto, o Botafogo, hein? Imagina, meu. Goleada, isso sim é goleada, né? Isso vale a pena dizer que é uma goleada, hein? Na altitude aí de 3.350 metros acima do mar, o time de Franklin Carvalho sofreu um apagão nos primeiros 45 minutos e foi goleado por 6-1 pelo Cociné. O Cienciano, lá no estádio Carlos Garcilaso de la Vega. O vexame faz com que o time carioca praticamente dê adeus, né, à Sul-Americana nas oitavas de final. Imagina, precisar fazer aí agora 6 gols ou 5 para a próxima fase é complicado. Muito bem, 9 agora. Boa noite mais é a sua companhia. Vamos ficando por aqui. A Jéssica está chegando na sequência. Vai trazer, né, o programa Manhã Mais. E a gente se fala por aqui, então, à tarde, no Bailão da Mais. Tá bom, gente? Grande abraço, tudo de bom, tudo de melhor para você que se liga aqui na Brescia Mais FM. Vou fechar hoje com Desireless, Voyage, Voyage. Boa sexta, bom dia, até!

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2: Bom dia, bom dia, bom dia, bom dia pra você! Manhã de sexta-feira, 14 de agosto de 2026, 9 horas 7 minutos, 14 graus é a temperatura por aqui. Muito bom dia pra você! Tá começando o Manhã Mais aqui na tua Brécia Mais 93.1 FM. Muito melhor com você na tua companhia. Eu sou Jéssica Coy e vou contigo até às 11h30, com muita música e informação, você participando por aqui, fazendo parte da programação. 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Claro, para essa manhã ficar ainda mais animada, eu quero a tua participação por aqui no 3757-1259, no 982-19-2727 ou também pelas nossas redes sociais, Facebook, Instagram, Brécia Mais FM. Pra você sintonizado pelo rádio no 93.1 FM, pelo site breciamaisfm.com.br, pelo nosso aplicativo Brécia Mais FM ou pela Alexa, muito bom dia pra você, ótima manhã de sexta-feira. Muito obrigada pela tua audiência, pela tua companhia por aqui. 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

seguir pela vida com a mesma leveza de quem aprendeu a voar, mas sem esquecer de onde veio e dos valores que me trouxeram até aqui. Quero ter coragem para buscar os meus sonhos, força para enfrentar os dias difíceis e humildade para reconhecer cada conquista. Que eu nunca deixe de espalhar coisas boas por onde eu passar. Que as minhas palavras levem conforto. Que as minhas atitudes transmitam carinho e que a minha presença possa fazer diferença, mesmo que seja em pequenos gestos. Nem sempre precisamos fazer grandes coisas para iluminar o caminho de alguém. Às vezes um sorriso, uma palavra sincera, simplesmente estar presente ou apenas um abraço é o suficiente. Também quero aprender a confiar mais no caminho. Quando meu coração estiver cansado, que eu encontre forças para continuar. Quando vierem as dúvidas, que a minha fé seja maior do que meu medo. Quero voar atrás dos meus sonhos, mas continuar com os pés no chão. Quero crescer sem perder a minha essência. Conquistar sem esquecer de agradecer e seguir em frente sem deixar para trás aquilo que realmente importa. Porque no final, o mais importante do que chegar longe é saber quem somos durante a caminhada. E enquanto houver esperança no coração, vontade de fazer o bem e fé para continuar, sempre haverá um novo horizonte esperando por nós.

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9h22, segue o Manhã Mais por aqui na tua Brescia Mais 93.1 FM, manhã de sexta-feira, 14 de agosto de 2026, 14 graus é a temperatura. 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E claro, segue ligando, participando, interagindo comigo, mandando teu alô, me contando de onde você está curtindo a programação no 3757-1259, no 982-19-2727. O seu Alberto Neirich de Capitão tá sintonizado, tá por Nova Brécia curtindo a programação, né? Uma ótima sexta-feira para você. E você também pode participar por aqui. Manda teu recado, pede teu som. Vamos juntos até às 11h30 para você que tá chegando agora. Esse é o Manhã Mais.

0: Agora faltando 24 minutos para as 10, bom dia.
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0: E estamos de volta, Brécia Mais, muito melhor com você na tua companhia. Esse é o Manhã Mais até às 11h30, você participando aí do outro lado, na companhia por aqui de Mercado Vian, porque para fazer tuas compras com muito mais economia, você sabe, é no Mercado Vian. 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E claro, vai participando, mandando teu recado por aqui no 3757-1259, no 982-19-2727. O Beto tá participando por aqui, mandando música pra Terezinha Zambiase e família, pedindo Sepa Gaúcha na programação. E um recadinho por aqui, ó, por o CRAS de Coqueiro Baixo comunica que não terá atividade física com o grupo da melhor idade ativa hoje. Portanto, hoje não vai ter atividade física com o grupo da melhor idade ativa em Coqueiro Baixo. 20 minutos faltando para as 10, 15 graus é a temperatura, manhã de sexta-feira, 14 de agosto de 2026. E claro, segue o Manhã Mais por aqui.
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0: Faltando 5 minutos para as 10 horas da manhã desta sexta-feira, hoje 14 de agosto de 2026, 15 graus é a temperatura. Segue ligando, participando por aqui. 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E, claro, tem recadinho na programação. Vamos ouvir.
1: Hoje eu queria homenagear a minha filha, Rosane Maria Cristófoli Lastre, que ela está de aniversário hoje. Eu queria pedir a Deus bênção, paz, amor no coração, e que tudo de bom venha para ela, para a família e para todos. Eu queria pedir a música Mãe Amorosa. Obrigada se eu for atendida.
0: A dona Irma está participando por aqui, homenageando a filha Rosane de aniversário hoje. Um beijo para vocês. Obrigada pelo carinho, pela audiência. Parabéns para Rosane. Muita luz, muita paz, muitos anos de vida. E claro que o pedido da dona Irma, Abel e Caim, Mãe Amorosa na programação.
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4: É o Manhã Mais de volta aqui na tua Brécia Mais. Manhã de sexta-feira, 14 de agosto, 10 horas, 8 minutos, 15 graus é a temperatura. Vamos à previsão do tempo no Núcleo de Informações Hidrometeorológicas da Univates. Máxima prevista para esta sexta-feira não deve passar dos 18 graus, 60% de probabilidade de chuva para o Vale do Taquari nesta sexta-feira. 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Claro, segue ligando, participando, interagindo comigo por aqui nesta manhã de sexta-feira nublada em Nova Brécia neste momento, mas a gente anima a tua manhã com muita música boa, você participando por aqui, mandando o teu recadinho. Bom dia pro seu Osmar, pro Salvatore, curtindo a programação, ótima sexta-feira para vocês. Ele que pediu e, claro, vai tocar por aqui os Serranos, Tio Mederico, ou seja, Polonese, na programação.

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1: 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E claro, segue ligando, participando, interagindo comigo nesta manhã de sexta-feira, hoje 14 de agosto, 15 graus é a temperatura. Qual a música você quer curtir por aqui? Liga, participa, manda teu recado pelo telefone, pelo WhatsApp, de áudio, de texto. Participa da programação que é feito, claro, sempre especialmente para você. E por você. Quem tá participando por aqui é o seu Nestor Pessini. Seu Nestor, bom dia. Obrigada pela companhia, pela audiência por aí. Ele que ligou, pediu e vai curtir Zico e Zeca na programação.
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0: faltando 28 minutos para as 11. Bom dia.
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4: 24 minutos para as 11, Manhã Mais está de volta aqui na tua Brescia Mais, na companhia de Benoite, onde você encontra muitas promoções e, claro, as melhores condições para você. 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

mostrou o que é o amor. Um beijo pra vocês. Toma um remedinho, um chazinho, logo passa da gripe, viu? Obrigada pela companhia, pela audiência. Daqui a pouquinho vai tocar o pedido de vocês por aqui. Quem também está participando é a dona Terezinha. Bom dia, feliz sexta-feira para todos nós. Pode ser a música Festa na Roça com Tunico e Tinoco. Vai tocar por aqui também, tá? Um beijo para vocês, obrigada pelo carinho, pela audiência. Vai ligando, vai participando. 3757-1259. 982192727.

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5: 7 minutos faltando para as 11. Esse é o Manhã Mais, aqui na tua Brécia Mais, até as 11h30. Muita música, informação, você participando aí do outro lado nesta manhã nublada por aqui, hoje sexta-feira, 14 de agosto, 15 graus é a temperatura. Lembrando para você de Coqueiro Baixo, hoje não vai ter atividade física com o grupo da Melhor Idade Ativa. Tinha programação organizada para a tarde de hoje, porém não vai mais ter, ok? Então hoje não terá mais atividade física com o grupo da Melhor Idade Ativa em Coqueiro Baixo. 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Ligue o WhatsApp 980-55-3574, fale com Darley, fale com a Bruna. 3757-1259-982-19-2727 para você participar por aqui, mandar teu recado, pedir teu som na programação, cadastrar aquela pessoa especial na promoção do bolo da Padaria Paludo e muito mais.
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2: 11 horas 7 minutos, sexta-feira, 14 de agosto, 15 graus é a temperatura. 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Ainda dá tempo de você participar por aqui, pedir teu som na programação 3757-1259, 982-19-2727.

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3: 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Vem chegando as saideiras do Manhã Mais desta sexta-feira, hoje 14 de agosto de 2026. Neste momento, 15 graus é a temperatura. Na sequência, eu estou de volta no Atualidades e muitas informações para você. E o Manhã Mais volta segunda-feira, 9 horas da manhã.
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1: Bom dia, sexta-feira, 14 de agosto de 2026. Começa agora na Brescia Mais FM o Atualidades. Agora são 11 horas 30 minutos e a temperatura é de 15 graus. Confira os destaques desta edição. O número de mortos por terremoto na Colômbia aumenta para 265. Mega Sena acumula e prêmio vai a 38 milhões de reais. Flávio Bolsonaro aparece filiado a uma missão e não consegue registrar candidatura no TSE. Dia do Solteiro ganha festa especial em Porto Alegre. Varejo no Rio Grande do Sul tem queda de 1,6% no volume de vendas em junho. E ainda, FIFA avança na definição do calendário da Copa Feminina e encaminha a abertura no Maracanã. Grêmio negocia a contratação de Danilo Barbosa, ex-Palmeiras e Botafogo. Também as notícias regionais, locais, da segurança pública e previsão do tempo. 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Atualidades, a apresentação é comigo, Jéssica Corr. Programa Atualidades e vamos às notícias da área internacional. E o número de mortos pelo terremoto que atingiu a Colômbia na segunda-feira aumentou para 265, de acordo com dados divulgados pelo presidente do país, Abelardo de Lais Priella. Cerca de 500 pessoas estão desaparecidas e quase 4 mil ficaram feridas. Os socorristas correm contra o tempo para localizar e resgatar com vida vítimas do tremor em diversas cidades do país. Os estados mais atingidos pelo tremor são Chocó, Vale del Cauca, Risaralda, Quindó e Caldas. O governo da Colômbia declarou na quarta-feira situação de desastre nacional válida por um período prorrogável de 12 meses. Agora, faltando 27 minutos para o meio-dia, vamos às notícias nacionais por aqui. E o sorteio do concurso 3.044 da Mega Sena foi realizado na noite de ontem em São Paulo. O prêmio para as apostas que acertassem as seis dezenas era de 3 milhões de reais. Os números sorteados foram 04, 15, 17, 40, 55 e 58. Nenhuma aposta acertou as seis dezenas. Segundo a Caixa, 16 apostas acertaram a quina e levaram R$ 61.152,83 reais cada. Já outras 1.252 apostas tiveram 4 acertos e levaram R$ 1.288,19 cada. O próximo sorteio, dia 15 de agosto, está estimado em 38 milhões de reais. E a campanha de Flávio Bolsonaro do PL no Rio de Janeiro não conseguiu registrar ontem, quinta-feira, a candidatura do senador à presidência da República após identificar uma alteração na filiação partidária no sistema da Justiça Eleitoral. Flávio aparece como filiado ao Missão, partido de Renan Santos, também candidato ao Palácio do Planalto. A mudança impediu até o momento que o PL conclua o pedido de registro da candidatura. A equipe de Flávio também perdeu o acesso ao sistema utilizado para encaminhar os dados à Justiça Eleitoral. Inicialmente, integrantes da campanha levantaram a hipótese de uma invasão aos sistemas envolvidos. O Tribunal Superior Eleitoral, porém, negou que tenha ocorrido um ataque hacker. Segundo o tribunal, a filiação à omissão foi registrada mediante uso indevido de credenciais de alguém que tinha acesso à ferramenta do próprio partido para realizar filiações. Em nota, o tribunal informou que o presidente da corte, o ministro Nunes Marques, encaminhou uma representação à Procuradoria-Geral Eleitoral e determinou a abertura de inquérito pela Polícia Judiciária para apurar o caso. Vinte e quatro minutos faltando para o meio-dia, 15 graus é a temperatura. Vamos às notícias estaduais. E o Dia do Solteiro terá uma comemoração diferente em Porto Alegre. O Luffy Food and Fun, que é localizado no segundo andar do Bourbon Shopping Country, promove amanhã, sábado, a partir das 19 horas, uma festa gratuita que promete unir música, diversão e paquera em um só espaço. Mas o grande destaque da festa é o Drink Flirt, criado pelo chefe do bar Rony Soares, especialmente para a ocasião. A bebida mistura morango, laranja e capim-limão, equilibrando dulçor e acidez com notas herbais refrescantes. Na versão alcoólica, também leva vodka. Mais do que um coquetel, o Flirt funciona como um sinal de

vendas do comércio varejista do Rio Grande do Sul registraram queda de 1,6% em junho, após o avanço de 0,6% em maio. Já na comparação com o mesmo mês do ano passado, houve um crescimento de 2,7%, aponta o levantamento realizado pelo governo federal por meio do Instituto Brasileiro de Geografia e Estatística, o IBGE. Com isso, o acumulado do ano avançou 1,2%, enquanto o de 12 meses registrou expansão de 1%. Dentre as 8 atividades analisadas, 6 apresentaram crescimento e 2 registraram queda. O principal destaque positivo foi para o segmento de livros, jornais, revistas e papelaria, seguido por outros artigos de uso pessoal e doméstico, móveis e eletrodomésticos, combustíveis e lubrificantes, artigos farmacêuticos, médicos, ortopédicos e de perfumaria e hipermercados, supermercados, produtos alimentícios, bebidas e fumo. Em sentido oposto, tecidos, vestuário e calçados recuaram 14,3%, seguido por equipamentos de materiais para escritório, informática e comunicação. Para você que está chegando agora na programação, 21 minutos faltando para o meio-dia, este é o Atualidades e vamos aos destaques esportivos. Em meio à pior crise institucional desde 2015, com o mandato e a reeleição do presidente Gianni Infantino em risco, a FIFA finaliza a elaboração do calendário de jogos da Copa do Mundo Feminina de 2027, que será disputada no Brasil entre 24 de junho e 25 de julho. Entre idas e vindas de esboço da distribuição das partidas pelas 8 sedes, cresce a possibilidade de a abertura acontecer no Maracanã, no Rio de Janeiro, com a seleção brasileira em campo. A final já está confirmada para o Estádio Carioca. Com a abertura encaminhada e a final confirmada no Maracanã, as disputas passam a ser pelos dois outros jogos da seleção brasileira na fase de grupos e possíveis confrontos de mata-mata do Brasil e também pelas duas semifinais. Além do Rio de Janeiro, de São Paulo e de Brasília, os jogos da Copa 2027 ocorrerão em Porto Alegre, no Beira-Rio, Belo Horizonte, no Mineirão, Salvador, na Fonte Nova, Recife, na Arena Pernambuco e Fortaleza, no Castelão. E o Grêmio negocia a contratação do volante Danilo Barbosa. O jogador de 30 anos que passou pelo Vasco, Palmeiras e Botafogo no Brasil pertence ao Al-Ula, que disputa a segunda divisão da Arábia Saudita. Danilo Barbosa trabalhou com o técnico Luiz Castro no Botafogo entre 2022 e 2023. O atleta chegaria como reposição para a saída do volante Leonel Pérez, emprestado ao Racing da Argentina, mas também pode atuar como zagueiro. O Grêmio volta a campo neste domingo, dia 16 de agosto, às 16 horas, para enfrentar o Atlético Mineiro na Arena MRV, em Belo Horizonte, pela 23ª rodada do Campeonato Brasileiro. Já no Inter, Denis Marfus seguirá no Colorado. O volante de 20 anos estava emprestado até o dia 1º de agosto e a negociação para a permanência parecia encerrada, mas o clube gaúcho acertou um novo vínculo de empréstimo de uma temporada junto ao MSK Zilina África, futebol clube de Gana. O Inter tentou renovar o empréstimo sem custos, mas o clube africano recusou a proposta e exigiu a aquisição de parte dos direitos econômicos do jogador. O pedido era de cerca de 3 milhões de reais por 50%. Os clubes chegaram a um acordo nos últimos dias, mas os termos não foram revelados. O próximo compromisso do Inter é contra o Remo pelo Campeonato Brasileiro, na segunda-feira, dia 17 de agosto, às 20 horas, no estádio

Beira Rio, em Porto Alegre. Dezoito minutos faltando para o meio-dia, você está ouvindo o Atualidades. A seguir, você acompanha as notícias da nossa região, da segurança pública, notas, avisos locais e previsão do tempo.

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2: Onze minutos faltando para o meio-dia. 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Vamos agora às notícias regionais e a Câmara de Vereadores de Encantado organiza para amanhã, sábado, dia 15 de agosto, uma manifestação contra a retomada da cobrança do pedágio enquanto a ponte sobre o rio Guaporé permanecer interditada. O ato será realizado às 10 horas na Praça de Pedágio da IGR em Palmas, Encantado. Com o lema Sem Ponte, Sem Pedágio, a mobilização reivindica a suspensão da cobrança enquanto persistir a interrupção da ligação entre o rio Guaporé. Segundo a Câmara, a interdição afeta moradores e trabalhadores que dependem da estrutura para o deslocamento diário entre municípios e comunidades da região. A organização informou que haverá transporte gratuito para levar os participantes até o local da manifestação. O ato é anunciado como uma manifestação pacífica e aberta à participação da comunidade. 10 minutos para o meio-dia, notícias de travesseiro. E em alusão ao Agosto Dourado, o mês dedicado à promoção, proteção e incentivo ao aleitamento materno, o município de Travesseiro realizará um encontro especial amanhã, sábado, dia 15 de agosto, a partir das 9 horas, no posto de saúde. A atividade será destinada às gestantes, puérperas e mamães que estão amamentando, proporcionando um momento de informação, orientação e troca de experiências sobre a importância da amamentação. Os pais também estão convidados a participar do encontro. A programação contará com a participação da enfermeira Jennifer Costa, consultora em amamentação da Casa Solém, que abordará temas relacionados ao aleitamento materno e aos cuidados durante este período. 9 minutos faltando para o meio-dia, notícias de Coqueiro Baixo e vem aí mais uma edição do Campeonato Municipal de Futsal de Coqueiro Baixo. Será dia 19 de agosto, às 19h30, no Centro Educacional. Dirigentes, atletas e demais interessados estão convidados para participar da reunião de organização do campeonato. Sua participação é importante para construirmos juntos mais uma grande competição. Graus é a temperatura. Vamos agora às notícias de Nova Brécia. E a Secretaria Municipal de Assistência Social, o CRAS e o Condim convidam toda a comunidade para participar do evento Por Elas. Acolher, proteger e respeitar. Uma ação alusiva ao Agosto Lilás, mês de conscientização e enfrentamento à violência contra a mulher. Será uma tarde de acolhimento, informação e fortalecimento da rede de proteção, reafirmando o compromisso de Nova Brécia com a promoção dos direitos das mulheres e a construção de uma sociedade mais justa, segura e respeitosa. Será dia 19 de agosto, a partir das 13 horas, no Clube Tiradentes. Convidamos toda a comunidade para prestigiar este importante momento de conscientização, reflexão e união. Sua presença fortalece essa causa e contribui para a construção de uma cultura de respeito, proteção e igualdade. Sete minutos faltando para o meio-dia. Este é o Atualidades e vamos agora à agenda de festas, porque a comunidade de Linha Pinheiros, Nova Brécia, convida a todos para a festa em honra a São Roque, domingo 16 de agosto. Às 10 horas e 30 minutos, Santa Missa com bênção da saúde, dos pãezinhos e do sal. Ao meio-dia, almoço com churrasco estilo espeto corrido, com carnes de ovelha, res, porco, frango, salsichão, pão cuca e saladas diversas. 14 horas tem baile com animação de Leandrinho e banda. Não perca, domingo, 16 de agosto, festa em Linha Pinheiros, Nova Brécia. E a comunidade de Linha Alegre Baixa, Coqueiro Baixo, convida todos para a festa em honra a São Roque, domingo, 16 de agosto. Às 10 horas e 30 minutos tem Santa Missa. Ao meio-dia, almoço comunitário com churrasco estilo espeto corrido, com carnes de ovelha, res, porco, frango, salsichão, pão, cuca e saladas diversas. À tarde, jogos, rifas, leilões e baile com animação do grupo Che Cambicho. Não perca, domingo, 16 de agosto, festa em Linha Alegre Baixa, Coqueiro Baixo. E a comunidade de Linha São Domingos Capitão convida para a festa em honra a São Roque neste domingo, 16 de agosto. Às 10 horas e 30 minutos tem a procissão com saída do Capitel. Às 10 horas e 45, Santa Missa. Ao meio-dia, almoço estilo buffet, no valor de R$ 60,00. À tarde, jogos, rifas e baile com animação do DJ Gregor. Participe neste domingo, 16 de agosto, da festa em Linha São Domingos, Capitão. E vem aí o segundo rodízio de pizzas na comunidade de Linha Caçador, Nova Brécia. Uma noite especial para reunir a família e os amigos. É dia 22 de agosto, com 14 sabores de pizzas, bife de res e frango, batata frita, polenta frita e saladas, garantindo uma experiência completa para todos os participantes. Os rodízios têm início em dois horários, às 19 horas e às 20 horas e 30 minutos. A animação fica por conta da banda Estilo Brasileiro. Ingressos somente antecipados enquanto houver disponibilidade. Adultos pagam R$ 60,00 e crianças de 8 a 12 anos, R$ 30,00. Pontos de venda, integrantes da diretoria ou na Agropecuária dos Guris. Não deixe para a última hora. É dia 22 de agosto, segundo rodízio de pizzas em Linha Caçador, Nova Brécia. Quatro minutos faltando para o meio-dia, vamos agora à previsão do tempo no oferecimento de AgroShop Carbone, uma loja completa com tudo o que você precisa. 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Hoje, sexta-feira, instabilidades seguem atuando sobre o sul do Brasil e mantém o tempo instável no Vale do Taquari. Da tarde para a noite, novas instabilidades ingressam no vale e favorecem a ocorrência de pancadas de chuva, que podem vir acompanhadas de temporais isolados. As temperaturas apresentam pouca variação e permanecem amenas durante boa parte do dia. A máxima prevista para hoje é de 18 graus. Amanhã, sábado, o dia começa com nebulosidade variada e períodos de melhoria no vale. No decorrer do dia, as condições de instabilidade voltam a aumentar, favorecendo a ocorrência de pancadas de chuva, que podem vir acompanhadas de temporais isolados. As temperaturas ficam amenas ao amanhecer e se elevam gradualmente, deixando a tarde agradável. A mínima prevista é de 14 e a máxima pode chegar aos 25 graus. Já no domingo, as instabilidades seguem atuando sobre o estado, mantendo o tempo instável e com condições para chuva no vale, principalmente na primeira metade do dia. Em alguns momentos, podem ocorrer pancadas de intensidade moderada a forte, com possibilidade de temporais isolados. No decorrer da tarde, as instabilidades perdem força e o tempo apresenta melhora gradual, com intervalos de sol entre nuvens. As temperaturas ficam amenas ao amanhecer e se elevam durante a tarde, deixando um período mais quente. A previsão indica mínima de 17 e a máxima podendo chegar aos 28 graus. Em Nova Brécia, o tempo apresenta-se fechado, nublado neste momento, com temperatura de 15 graus. 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Atualidades, próxima edição, segunda-feira, às 11 horas e 30 minutos. 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Mais informações durante a nossa programação. Fique agora com o programa da Igreja Católica de Nova Brécia. Boa tarde.

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2: Louvado seja nosso Senhor Jesus Cristo, para sempre seja louvado. Boa tarde, rádio ouvintes, boa tarde, irmãos e irmãs. Boa tarde quem nos escuta aqui pela rádio Brécia Mais ou através do aplicativo. Este é o programa da Comunidade Católica da Paróquia São João Batista de Nova Brécia. Quem apresenta o programa é o pároco, Padre Silmar, pároco da Paróquia São João Batista. Lembrando sempre que a paróquia é formada e constituída pelo conjunto das comunidades dos dois municípios, município de Coqueiro Baixo e de Nova Brécia. Claro, com a sua sede aqui em Nova Brécia, mas a paróquia é o conjunto das comunidades. Sexta-feira, 14 de agosto, que loucura, já estamos na metade do mês de agosto, né? Uma sexta-feira nublada aqui em Nova Brécia, depois de uma semana que tivemos de muita chuva novamente, estamos quase virando sapos, né? E mofando no meio dos dedos. Acho que alguém não andou pagando as horas extras do sol, né? Porque ele resolveu sumir, desaparecer, né? Mas, enfim, faz parte do nosso inverno também, né? Então vamos iniciar em nome do Pai, do Filho, do Espírito Santo. Amém. Eu vos saúdo a todos, vos desejo que a graça e a paz do nosso Senhor Jesus Cristo, o amor de Deus Pai, a força, a comunhão e a luz do Espírito Santo seja sempre convosco. Bendito seja Deus que nos reuniu no amor de Cristo. Nesse final de semana, amanhã, sábado e domingo, nós vamos estar celebrando uma bonita festa litúrgica que tem a ver com Nossa Senhora, com Maria Santíssima, a festa da sua Assunção aos céus. Depois, na reflexão, então eu vou dizer uma palavra, o significado dessa festa litúrgica. Então, a gente interrompe o tempo comum, aos domingos do tempo comum, como estávamos celebrando, para celebrar essa festa mariana de grande importância. Aqui no Brasil se transfere para o domingo após o dia 15, porque essa festa litúrgica é no dia 15 de agosto, mas aqui no Brasil, com autorização de Roma, então se transfere para o domingo seguinte, após o dia 15 de agosto. E a oração inicial da missa, a oração da coleta, quando o padre diz rezemos, e aí cada um é chamado a colocar no coração de Deus a sua intenção, esta oração da igreja, então, onde se coleta as intenções de cada um e se apresenta a Deus através da voz do padre, do sacerdote. Ela reza assim nesse final de semana. Deus eterno e todo-poderoso, que elevastes a glória do céu em corpo e alma à Imaculada Virgem Maria, mãe do vosso Filho, dai-nos viver sempre atentos às coisas do alto, para merecermos participar de sua glória. Por nosso Senhor Jesus Cristo, vosso Filho, que é Deus e convosco vive e reina na unidade do Espírito Santo por todos os séculos dos séculos. Amém. Vamos ouvir também nesse terceiro final de semana do mês de agosto, no mês que aqui no Brasil se celebra as vocações, celebra-se a vocação da vida religiosa consagrada. Tantos irmãos e irmãs que vivem o seu batismo como consagrados e consagradas de vida. Então, aqueles que nós popularmente chamamos de freiras, ou os irmãos também, porque há muitos homens também que vivem a vida religiosa consagrada, né? Há congregações masculinas também de vida consagrada, por exemplo, os irmãos maristas, na própria congregação dos redentoristas, aos irmãos, aqueles que não são padres, mas são irmãos de vida religiosa, e assim várias congregações, os salesianos, né, os maristas, também, enfim, há várias congregações de vida consagrada masculina também. Então, a nossa prece também, a nossa oração, e aqui em Nova Brécia nós sabemos que desde de longa data temos a presença das irmãs, né, que tinham colégio, que tem a casa ainda aqui hoje, que marcam presença aqui desde longa data. Então a nossa prece também, a nossa gratidão pela vida das irmãs escalabrinianas carlistas. Vamos ouvir a canção Mãe das Vocações, Intercedei por Nós, com o Coral Palestrina. Já voltamos em seguida para o Evangelho e a reflexão da Palavra de Deus.

Muito bem, Mãe das Vocações, intercedei por nós. E de modo especial, nesse final de semana, o terceiro final de semana do mês de agosto, depois de termos celebrado o Dia da Vocação do Sacerdote, domingo passado, o Dia da Vocação da Família, na pessoa dos pais, nesse terceiro final de semana, a vocação, então, da vida religiosa, consagrada, às irmãs, às freiras, como nós popularmente chamamos, e os irmãos também de vida consagrada. Como dizia anteriormente, também existem muitos homens também que vivem a sua vocação batismal como irmãos de vida consagrada. Não são padres, não são freis, né? Mas não celebram a missa, mas assim optam viver a vida batismal na vocação de irmãos de vida consagrada. Irmãos lassalistas, os maristas, e há congregações também que têm o ramo onde alguns ficam padres e outros também vivem a vocação como irmãos consagrados. Citei, por exemplo, os redentoristas, já que muitos de nós também têm um acesso maior, porque assistem às missas de Aparecida, e eles têm os padres redentoristas, mas também têm os irmãos de vida consagrada. Então, e agora então vamos ouvir o evangelho proposto para esse final de semana. É do evangelho de São Lucas, capítulo 1, versículo 39 a 56. Então, na solenidade da Assunção de Nossa Senhora aos céus. O Senhor esteja convosco, Ele está no meio de nós. Anúncio da boa notícia do evangelho de Jesus Cristo, escrito segundo São Lucas. Glória a vós, Senhor. Maria partiu para a região montanhosa, dirigindo-se apressadamente a uma cidade da Judéia. Entrou na casa de Zacarias e cumprimentou Isabel. Quando Isabel ouviu a saudação de Maria, a criança pulou no seu ventre e Isabel ficou cheia do Espírito Santo. Com um grande grito exclamou: Bendita és tu entre as mulheres e bendito é o fruto do teu ventre. Como posso merecer que a mãe do meu Senhor me venha visitar? Logo que a tua saudação chegou aos meus ouvidos, a criança pulou de alegria no meu ventre. Bem-aventurada, feliz aquela que acreditou, porque será cumprido o que o Senhor lhe prometeu. Então Maria disse: A minha alma engrandece o Senhor, e o meu espírito se alegra em Deus meu Salvador, porque olhou para a humildade de sua serva. Doravante, todas as gerações me chamarão bem-aventurada, porque o Todo-Poderoso fez grandes coisas em meu favor. O seu nome é santo, e sua misericórdia se estende de geração em geração a todos que o respeitam. Ele mostrou a força de seu braço, dispersou os soberbos de coração, derrubou do trono os poderosos e elevou os humildes. Encheu de bens os famintos e despediu os ricos e mãos vazias. Socorreu Israel, seu servo, lembrando-se de sua misericórdia, conforme prometera aos nossos pais, em favor de Abraão e de sua descendência para sempre. Maria ficou 3 meses com Isabel, depois voltou para casa. Palavra da salvação, glória a vós, Senhor. Estimados radiovintes, estimados irmãos e irmãs, então, como eu dizia no começo do programa, neste final de semana, amanhã, sábado e domingo, nós vamos estar celebrando a solene festa da Assunção de Nossa Senhora aos céus. E o Evangelho de São Lucas, que é o Evangelho que se preocupa em narrar também a infância de Jesus, é Lucas que se preocupa em narrar o anúncio do anjo Gabriel a Maria, né? É Lucas que se preocupa em narrar a visita que Maria faz a Isabel logo depois de saber de que ela seria a mãe do Salvador. É Lucas que se preocupa em narrar em detalhes a fuga, né, de José e Maria, o recenseamento, o nascimento de Jesus, a visita dos pastores, dos magos, a fuga de José e Maria para o Egito. Então, é Lucas que se preocupa com a infância de Jesus. Os outros evangelistas não dão espaço para isso, mas Lucas se preocupou com isso. E vejam bem, apresenta então o evangelho de hoje, que após Maria saber que iria ser a mãe do Salvador,
parte de forma apressada para visitar a sua prima Isabel, que já era de uma senhora de idade avançada, estava grávida, né? E foi à casa de Isabel também para ser colaborar, ajudar e ser solidária. Mas aqui tem um ensinamento, mais do que uma atitude humana, o evangelista quer narrar e narra, sobretudo, um acontecimento de fé. Maria Isabel é a portadora, traz no ventre São João Batista, aquele que conclui o Antigo Testamento, o maior dos profetas nascido de mulher. Maria é aquela que traz o Salvador, Cristo Jesus. É ele que inaugura o novo tempo, o Novo Testamento. Ele é a plenitude das profecias, das promessas do Antigo Testamento. Tudo que os profetas anunciaram, prepararam, proclamaram, agora vai se cumprir em Jesus Cristo. Então esse encontro é o encontro de dois tempos, dois testamentos, né? Duas partes da história. O Antigo Testamento, que foi a preparação da vinda de Cristo, e agora então a chegada de Cristo, né? Por isso diz o Evangelho que as crianças exultaram de alegria no Espírito Santo, né? É o Espírito de Deus que gera a história, e ambos, o Espírito de Deus também que foi preparando a história para a sua plenitude, que acontece no seu Filho Jesus. E vejam bem, é claro, ambas as mulheres, as mães, os filhos, são fruto de uma promessa, né? São fruto de uma promessa. João Batista, gerado no ventre de Isabel, é fruto de uma promessa, do cumprimento de uma promessa de Deus, né? Quando Isabel e Zacarias já estéreis, não poderiam ter filhos, eram considerados amaldiçoados, então geram também, pela misericórdia de Deus, geram um filho. E Maria, que o filho que traz é gerado não por ação humana, mas pela ação do próprio Deus. Então, ambos os filhos, ambas as crianças, são filhas, são filhos de uma promessa divina, de uma ação divina, de Deus que age na história, né? Deus que promete e age na história. E depois, claro, na segunda parte do Evangelho, que nós acabamos de ouvir, e aí em relação a isso, tudo a gente pode dizer que aprendemos sempre de Maria a ser disponível, a ser servidora, a ser aquela que leva a esperança, né? Maria não foi levar a si mesma, mas foi levar a Cristo. E Cristo é a salvação do mundo, né? Por isso a criança exulta de alegria, como posso merecer que a mãe do meu Senhor... Vejam bem, Isabel mesmo reconhece, já no ventre de Maria, o Senhor, aquele que é o Salvador do mundo, aquele que é a plenitude da presença da história salvífica de Deus na história humana. E a segunda parte do Evangelho, Maria canta a ação de Deus, a bondade de Deus, a ação maravilhosa, né? Proclama essa ação através de seus lábios, canta um belo hino, reconhecendo a ação de Deus, né? Maria não se coloca como o centro, mas ela proclama através desse hino a obra grandiosa que Deus realizou e continua realizando através dela. Se nós temos fé, nós cristãos católicos, nós temos fé em Nossa Senhora, nós cremos que Maria é intercessora, é mediadora. Ela pede ao Filho Jesus, né? Mas é Deus quem realiza. Maria não tem poder de realizar. É Deus quem realiza, né? Maria é intercessora. A gente precisa sempre ter isso muito claro. Senão a gente torna idolatria, né? Senão a gente faz a Nossa Senhora como se fosse uma deusa. E Maria nunca se apresentou como deusa. Unicamente como serva, servidora. Aquela que partiu para ajudar, e aquela que parte também para ajudar a humanidade. Nós podemos sempre recorrer a Nossa Senhora, né? Sempre, com confiança, mas sabendo sempre que é Deus quem age, porque assim Maria proclamou, é Deus que faz as grandes obras, porque o braço dele é poderoso, é ele que tem a força,
né? É ele que derruba dos tronos poderosos, eleva os humildes, sacia os bens de bens os famintos. É Deus que pode sempre transformar a história, mover a história. E para terminar, então, a palavrinha sobre a festa da Assunção, que tem a ver com a plenitude da história. A segunda leitura vai nos recordar que Cristo ressuscitou. Ele foi o primeiro que venceu a morte. Depois, todos que estão unidos a ele. Né? Se a morte entrou no mundo através do erro, do desvio, do pecado de um homem que foi Adão e Eva, também a vida entrou no mundo por um homem, Jesus Cristo. Ele foi o primeiro a vencer a morte. Ele a destruiu. E nele, todos os que vivem nele também vencerão a morte. E quem foi a primeira a participar dos méritos de Cristo? Foi Maria Santíssima. Então a assunção de Nossa Senhora aos céus significa que ela entrou plenamente na vida em Deus. Nós cantamos aquele canto bonito que muita gente acha que é um canto triste. Com minha mãe estarei na santa glória um dia, ao lado de Maria no céu triunfarei. Depois a segunda estrofe diz: com minha mãe estarei na santa glória um dia, com os anjos e santos, não, com os santos glorificarei, unidos aos anjos. Ou seja, aqui está a plenitude da história, é isso, é nós todos sermos, entrarmos na vida de Deus. A Assunção de Maria significa isso, e na sua totalidade, não apenas a alma, o seu ser interior, aquilo que é imortal, que em nós foi formado, nos foi dado desde o batismo, mas a totalidade do ser humano. Por isso, para nós cristãos, o corpo, ele não é algo descartável, ele é sagrado, ele é templo de Deus. Por isso, nós cristãos valorizamos a sepultura como um lugar sagrado, porque lá não estão apenas os restos mortais, mas está alguém que foi templo de Deus pelo batismo. Por isso nós, como cristãos, insistimos nisso. Hoje mesmo, com a ideia moderna da cremação, que muita gente está aderindo, não há problema. O problema é quando a gente descarta as cinzas, que são os restos mortais desta pessoa que foi templo de Deus, em qualquer lugar. Por isso a igreja orienta claramente, a cremação pode ser feita desde que se respeite a dignidade da pessoa, se coloque as cinzas, os restos mortais daquela pessoa que foi uma batizada, foi filha de Deus, um templo de Deus, não em qualquer lugar, não no mar, nem debaixo de uma planta, nem lá, no peral, no rio, não. Num lugar de honra, de respeito, porque este corpo foi habitação de Deus. Então a festa da Assunção de Nossa Senhora nos recorda isso e nos faz a gente pensar sobre a dignidade do nosso corpo, né? Que não é para ser usado, abusado, seja ele com porcarias que destroem a vida, seja ele com a imoralidade, né? Hoje em dia, vemos tanta gente preocupada com o corpo, vão para a academia, e que bom, se é para a saúde física, que bom. Mas vemos aí também gente, às vezes, tomando porcaria, aqueles anabolizantes, para ganhar músculos, tudo em nome de uma imagem do corpo. Mas aí, por outro lado, destrói o corpo com outras coisas, com porcarias. Né? Então, vejam bem, de pouco adianta esse culto ao corpo, uma preocupação enquanto estética, enquanto beleza, se não cuidamos do corpo enquanto templo de Deus, enquanto habitação da vida divina, no qual foi feito para entrar plenamente na vida em Deus. Porque lá no creio nós rezamos, creio na ressurreição da carne. Então a carne humana, ela não é algo desprezível, ela é para nós cristãos sagrada. Lembre-se sempre disso, você foi batizado, o seu corpo, o nosso corpo se tornou habitação de Deus, portanto, a carne, ela não é algo desprezível.
Ah, tem muita gente que diz, ah, o que conta é a vida espiritual. Não. Essa história que tem por aí de salvar almas, como se nós fôssemos corpos onde a alma veio habitar e o corpo é descartável. Não. Nós somos uma totalidade. Nós, cristãos, temos essa antropologia bonita da totalidade. Portanto, não é apenas a vida espiritual que conta. De pouco adianta a gente querer falar de Deus para alguém que está com a barriga roncando de fome. Primeiramente, a gente precisa cuidar da fome, para depois falar de Deus, porque aquela barriga precisa ser alimentada. Então, essa história que tem por aí de que importa salvar as almas, como se a pessoa humana, na sua necessidade, não tivesse importância. Não, a pessoa tem importância nas suas necessidades básicas, saúde, alimentação, um sono adequado, uma vida digna, são as coisas necessárias. Mas também é preciso cuidar da vida espiritual. É essa dimensão que não se separa, é a totalidade do ser humano. E a assunção de Nossa Senhora aos céus nos faz recordar essa plenitude da nossa existência humana, que um dia pelo batismo também foi feita para adentrar, entrar totalmente, plenamente na vida em Deus. Que Maria Santíssima, elevada aos céus, de corpo e alma, também nos ajude e nos inspire a cada um de nós a bem vivermos a nossa vida, a nossa vocação, para também um dia como batizados, entrarmos plenamente na glória de Deus. Vamos ouvir agora a bonita canção Hino a Nossa Senhora da Assunção, com o padre Marcos Rogério, Neri Neto, Lucas César e Miriam Tereza. Hino a Nossa Senhora da Assunção. Já voltamos em seguida para homenagear os aniversariantes.

de aniversário essa semana, ou vão estar até amanhã e domingo também, ou estão também no dia de hoje. Então, lembrando sempre que esses aniversariantes são os membros aqui da Igreja Matriz São João Batista de Nova Brécia, mas também aqueles que se encontram em outras comunidades, localidades que nos escutam aqui pela rádio Brécia Mais. Também, se estiverem de aniversário essa semana, estão hoje ou estarão amanhã e domingo, também sintam-se abraçados e homenageados também. Sintam-se também colocados em nossas preces e nossas orações. Então, segunda-feira, dia 10 de agosto, esteve de aniversário Naíse Bassegio Dalla Vecchia. Também segunda-feira, dia 10, Nelma da Roite. Ainda segunda-feira, dia 10, Rosângela De Lázari. Também segunda-feira, dia 10 de agosto, Rosane Lassi. Também segunda-feira, dia 10, Kleber Valer. Terça-feira, dia 11 de agosto, Rosângela Berté. Quarta-feira, dia 12, Camila Valgoi. Também dia 12, quarta-feira, Adair Daroite. Ainda dia 12, quarta-feira, Ivanor José Giovanás. Também dia 12, quarta-feira, Neudi Pitó. Ainda dia 12, quarta-feira, Malcolm Espessato. Ontem não tivemos ninguém aqui na lista, Hoje, dia 14 de agosto, Fábio José Dias. Amanhã, dia 15 de agosto, Arlindo Emer. Também amanhã, dia 15 de agosto, Ismael Vian. E domingo, dia 16 de agosto, que também é dia de São Roque, por isso também o Roque Roberto Bonfadini está de aniversário domingo, dia 16, dia de São Roque, Roque Roberto Bonfadini. Também domingo, dia 16, Elisandra Cagliari Sestari. Também domingo, dia 16, Neide Cantu. Ainda domingo, dia 16, Irma De Lázari. E também no domingo, dia 16, a excelentíssima senhora, minha mãe, a dona Nilce Helena Valer Poça, também estará de aniversário. Então, parabéns a todos, a todas os aniversariantes dessa semana, os que já fizeram aniversário, os que vão fazer amanhã ou domingo ainda, os que estão no dia de hoje, os mais sinceros votos de uma vida longa, feliz, abençoada, com saúde, paz e alegria por muitos e muitos anos. Que estejam junto aos seus, podendo celebrar essa data ainda por muitos e muitos anos. Parabéns, felicidades. A homenagem com os parabéns cantado pelo musical JM. Feliz aniversário com o musical JM. Já voltamos em seguida para os avisos de interesse à comunidade paroquial.

bem? Parabéns, parabéns, parabéns a todos os aniversariantes dessa semana, os que já fizeram, os que estão no dia de hoje, que ainda vão fazer amanhã ou domingo. E também os parabéns às irmãs nossa aqui que moram aqui em Nova Brécia, as irmãs, a irmã Florência, a irmã Elide, a irmã Terezinha e a irmã Lairi, que está lá em Pilão cuidando da mãezinha dela. Parabéns à irmã Renata, que está lá em Bagé. Parabéns também pela vossa vida, pela vossa missão, e muito obrigado pela vossa presença em nossa comunidade. Então agora os avisos e interesse da nossa comunidade paroquial. Amanhã, sábado, dia 15, 10h30 da manhã, missa em São Marcos, linha Caçador. 10h30 da manhã, porque depois teremos a comunidade, terá lá um almoço de confraternização, de convivência, lá na comunidade em São Marcos, linha Caçador. Então amanhã, às 10h30, também honra a missa, também honra a São Roque. Depois, à tarde, às 14 horas, missa em Nossa Senhora das Dores. À tarde, 14 horas, missa em Nossa Senhora das Dores. À noite, 18 horas, aqui na Matriz, com a acolhida da criança que será batizada agora no mês de agosto. Será apenas uma criança, então a acolhida dela amanhã na missa, ela que será batizada agora no mês de agosto. Domingo, dia 16, 8h30 da manhã, missa na Matriz São João Batista. Às 10h30, missa e festa em honra a São Roque, lá na linha Pinheiros, né? A comunidade que é dedicada, então, tem como padroeiro São Roque, na linha Pinheiros. Domingo, às 10h30, então, a missa e a festa lá em Pinheiros, em honra a São Roque. Atenção! Estava previsto para, lá em Nossa Senhora Auxiliadora, no Arroio da Laje, ter missa no domingo às 14 horas. Então, a missa está suspensa, está cancelada no domingo. Por quê? Qual o motivo? Porque ali na comunidade vizinha, na linha Alegre Baixa, que pertence à paróquia de Reuvado, está dentro do município de Coqueiro Baixo, mas atendida pela paróquia de Reuvado, tem festa também. E lá várias pessoas lá do Arroio da Laje também vão estar envolvidas, ajudando na festa lá em linha Alegre Baixa. Como se faz sempre, né? Às vezes algumas pessoas ajudam aqui, outras ajudam ali, enfim. Então, por esse motivo, a missa domingo, que estava prevista em Arroio da Laje, não acontecerá no próximo domingo, dia 16. Terça-feira, dia 18, 14 horas, o terço das mães, as mulheres, aqui na Igreja Matriz, conduzido pelas mães de Santana. 18h30, o terço dos homens aqui na Igreja Matriz. Quarta-feira, dia 19, 17 horas, missa pelos doentes com a bênção da saúde aqui na Matriz. Quarta-feira, dia 19, 17 horas, a missa pelos doentes com a bênção da saúde. Próximo sábado, dia 22 de agosto. Sábado, 22 de agosto, 14 horas, missa em São Jorge Ernesto Alves. 14 horas, São Jorge Ernesto Alves. Depois, às 13h15, 15h15, Nossa Senhora do Caravaggio, Tigrinho Baixo. Dia 22, às 13h15 da tarde, Nossa Senhora do Caravaggio, Tigrinho Baixo. Depois, às 5h15, aqui na Matriz, batizado. Como será só um batizado, então, não será às 17 horas, mas sim às 5h15 da tarde. E depois, então, às 18 horas, a Santa Missa. Domingo, dia 23 de agosto, 8h30 da manhã, missa na Matriz São João Batista. E à tarde, às 14 horas, missa em Nossa Senhora Auxiliadora, Arroio da Laje. Então, a missa em Nossa Senhora Auxiliadora, que teria agora domingo, será no outro domingo, dia 23, então, às 14 horas da tarde. Dia 23, então, às 14 horas, Nossa Senhora Auxiliadora, Arroio da Laje. Também quero aqui anunciar, elencar os ganhadores, as ganhadoras da rifa das Mães de Santa Ana, aqui da Matriz, que foi sorteado na última sexta-feira passada, dia 7. 24º prêmio, a ganhadora foi a dona Nair Ferla. O 23º prêmio, ganhadora, a senhora Surgene Fontana. O 22º prêmio, Maria Amabile Senter.
21º prêmio Alzira Cristofoli, o 20º prêmio Maria Martini, o 19º prêmio Bettina Federici Emer, o 18º prêmio Matheus Mezzacasa, 17º prêmio Marisette Giovanas, 16º prêmio Irdes Pedó, 15º prêmio Luana Sigolini, 14º prêmio Marcelo Bortoncello, 13º prêmio o Padre Silmar, 12º prêmio Mara da Silva, 11º prêmio Moacir Biasibetti, 10º prêmio Olinda Spessato, 9º prêmio Andrea Biasibetti, 8º prêmio Moacir Biasibetti, 7º prêmio Marlete Mezzacasa, 6º prêmio Karen Regina Schleifer, 5º prêmio Zuleide Zanata, 4º prêmio Marli Dornelles, 3º prêmio Moacir Biasibetti, 2º prêmio Romeu Valer Costa, 1º prêmio o Padre Silmar. Aqueles que ainda não retiraram o seu prêmio podem passar na Secretaria Paroquial no horário do expediente e buscar o seu prêmio, aqueles e aquelas que ganharam a rifa das Mães de Santana. Muito obrigado a todos que ajudaram, compraram os números e também doaram os prêmios. Também quero fazer assim um convite às crianças, né, de idade dos 8 até os 10, 11, 12 anos que quiserem ser coroinhas aqui na Matriz. Fica o convite, dê o nome na Secretaria Paroquial, o número de telefone, que depois nós vamos entrar em contato e marcarmos um primeiro encontro, para a gente também acrescentar mais membros no grupo dos coroinhas. Está bonito o grupo, são em torno de 10 crianças, mas pode ter mais. Esse bonito serviço também, a criança também tem o seu lugar, também tem o seu espaço para ajudar na comunidade. Então, se alguma criança, seu pai, a mãe, assim também o desejar, ajudar a criança a também caminhar mais na fé e quiser ser coroinha, passe o seu nome e o número de telefone, que depois nós vamos entrar em contato para chamar para um primeiro encontro. E quero lembrar, então, que no dia 13 de setembro, um mês como ontem, então acontecerá a Romaria Diocesana da Santa Cruz, né? E conforme nós conversamos na reunião das diretorias, em março, cada comunidade se comprometeu em enviar pelo menos um membro para a Romaria da Santa Cruz, e com o valor da passagem custeado pela comunidade. Então, vamos lá, pelo menos uma van com 20 pessoas para representar a paróquia. Eu disse na sexta-feira passada, é vergonhoso termos em torno de quase 5 mil pessoas que moram na paróquia, nos dois municípios de Nova Bressa e Coqueiro Baixo, e não conseguirmos levar uma van de 20 pessoas para a Romaria da Santa Cruz. Parece que aquilo que é para a fé, a gente não se mexe. Ah, mas para as outras coisas, para muitas coisas, pode cair canivete, sol de 40 graus, que não tem problema nenhum, né? A gente precisa se perguntar sobre, de fato, a vida cristã, como temos vivido a vida cristã. Muito bem, agora então a música final, encerrando o programa, é Maria da Assunção, com o coral Palestrina. Maria da Assunção, com o coral Palestrina.

Então rezamos, concluindo o programa, por nós, por nossas famílias, pelos doentes, os idosos, os enfermos, nos hospitais ou em suas casas, as pessoas que passam por dificuldades, momentos difíceis, seja no seu corpo, seja na sua vida interior, na sua vida espiritual, na sua vida emocional, como o padre dizia, nós somos essa totalidade. E enquanto nós não nos entendermos assim como pessoas, a gente sempre vai sofrer, né? Porque nós temos que nos entender na totalidade, né? Na totalidade. Então, lembramos também as famílias enlutadas. Sepultamos hoje de manhã o Jorge André Valgoi, nos seus 69 anos. Rezamos por ele, pelo seu descanso eterno e pela sua família enlutada. E também bendizemos a Deus pela vida consagrada religiosa das irmãs, de modo especial as irmãs carlistas, escalabrinianas, presentes há tanto tempo, há tantos anos aqui em nossa paróquia. Nós também que veneramos a bem-aventurada Madre Assunta Marchetti, ela que marcou história aqui. Nós queremos que um dia ela seja nos altares, também sendo reconhecida como santa pela vida que viveu, pelo bem que fez, servidora a exemplo de Maria. Então rezamos. Pai nosso que estais nos céus, santificado seja o vosso nome. Venha a nós o vosso reino, seja feita a vossa vontade, assim na terra como no céu. O pão nosso de cada dia nos dai hoje, perdoai as nossas ofensas, assim como nós perdoamos a quem nos tem ofendido. E não nos deixeis cair em tentação, mas livrai-nos do mal. Amém. Ave Maria, cheia de graça, o Senhor é convosco, bendita sois vós entre as mulheres, e bendito é o fruto do vosso ventre, Jesus. Santa Maria, Mãe de Deus, rogai por nós, pecadores, agora e na hora de nossa morte. Amém. Glória ao Pai, ao Filho e ao Espírito Santo, como era no princípio, agora e sempre. Amém. Nossa Senhora, Mãe e Rainha das famílias, das vocações, Nossa Senhora da Assunção, rogai por nós. São João Batista, rogai por nós. Bem-aventurada Madre Assunta Marchetti, rogai por nós. São Roque, rogai por nós. Todos os santos e santas padroeiros de nossas comunidades, rogai por nós. O Senhor esteja convosco, Ele está no meio de nós. Desça sobre ti, sobre a tua casa, sobre a tua família. Chegue aos doentes e aos enfermos, aos idosos, aos que estão nos hospitais, às famílias enlutadas, sobre a vida religiosa consagrada e também sobre todos aqueles que pedem as nossas orações, que passam por algum momento difícil ou de alegria. A bênção do Deus rico em amor e misericórdia. Ele que é Pai, Filho e Espírito Santo. Amém. Muito obrigado pela tua audiência, muito obrigado pela oportunidade, obrigado aos patrocinadores desse programa, obrigado à Rádio Brescia Mais pelo espaço, obrigado à Jéssica que está aqui na mesa de som, e ela disse sim que não adianta falar de Deus com a barriga roncando, porque ela disse que a barriga dela está roncando, então chega de falar, né? Então muito obrigado a todos, até a próxima, se Deus quiser e o permitir. Louvado seja nosso Senhor Jesus Cristo, para sempre seja louvado. Fiquem todos bem, fiquem todos com Deus.

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6: 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Liga, participa por aqui também, pede teu som na programação 3757-1259, 982-19-2727, tarde de sexta-feira, 14 de agosto de 2026, 15 graus é a temperatura.
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4: Misturadão de volta aqui na tua Brecha Mais, 2:18, 15 graus é a temperatura, na companhia de loja Ponto Econômico, ponto certo da economia no centro de Nova Brecha, vestuário para toda a tua família, com qualidade, com preço baixo, bom atendimento e, claro, sempre super promoções para você. 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Segue o Misturadão por aqui até as 3 horas da tarde. Muito obrigada pelo teu carinho, pela tua audiência.

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2: Segue o Misturadão por aqui na companhia de Loja Ponto Econômico, ponto certo da economia no centro de Nova Brécia. Muito boa tarde para você. 15 graus é a temperatura, 26 minutos faltando para as 3. Vamos juntos até as 15 horas. Daqui a pouquinho também tem Conexão Pop por aqui.
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1: 13 minutinhos faltando para as 3 horas da tarde. Misturadão por aqui hoje, sexta-feira, 14 de agosto de 2026. 15 graus é a temperatura. 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Vem chegando as saideiras do Misturadão desta sexta. Daqui a pouquinho eu tô de volta com Conexão. Não sai daí.

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3: Muito boa tarde pra você, tá começando Conexão Pop por aqui até as 17 horas. Muita música boa pra animar a tua tarde de sexta-feira. Final de semana tá chegando, hoje 14 de agosto de 2026, 15 graus é a temperatura. Pode participar, fazer parte da programação no 37571259, no 98219-2727. Obrigada pelo teu carinho, pela tua audiência, esteja você onde estiver e o Conexão começa mais ou menos assim.

Ah, eu sei. Não, mas por aqui tá tudo bem também. É, já virei a página. Então fica bem, que eu tô muito bem aqui. Beijo e tchau.

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0: 8 minutos faltando para as 4. Boa tarde.
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1: Segue o Conexão por aqui. Muito boa tarde pra você. 15 graus é a temperatura. Alceu Valença, Anunciação com Jop Remix por aqui.

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2: 4:01, segue o Conexão por aqui. Boa tarde pra você.

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1: Felipe Rodrigo na programação, banquinho por aqui, boa tarde pra você.

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5: 28 minutos faltando para 5 horas da tarde. Este é o Conexão Pop aqui na tua Brécia Mais 93.1 FM. Muito melhor com você na tua companhia aí do outro lado. Vai ligando, vai participando. 3757-1259, 982-19-2727. Tem a promoção do bolo da padaria rolando por aqui também. Cadastra, participa. Boa sorte para você.
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1: torno da dança. 15 minutos faltando para 5. Algumas antiguinhas para relembrar por aqui. Um beijo para você. Obrigada pela tua companhia, pela tua audiência. Na sequência, tá chegando às 17 horas o Bailão da Mais por aqui. Ótima sexta-feira para você. Bom fim de semana e até segunda.

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0: Opa, fala aí moçada, uma ótima tarde aí pra você, ligado, Brescia Mais FM, muito melhor com você, começando, né, a partir de agora aqui na programação 93.1, nosso bailão da Mais.
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0: É isso aí, Bailão da Mais para você, então, oferecimento de AgroShop Carbone, em Coqueiro Baixo, em Jovado e Ilópolis.

Bailão da Mais, lembrando aí, 3757-1259, WhatsApp 982192727. Você liga, participa, pede música e a gente toca pra você aqui na Brescia Mais FM. Pra começar hoje, tem música legal na programação da Brescia Mais, tem San Marino.

É a programação aqui da Brescia Mais FM, muito melhor com você, né? O Bailão da Mais. Aí, então, trazendo a música de San Marino, Bandida. Vamos seguindo em frente por aqui, porque a música não para, não.

Na programação aqui da Brescia Mais, tá aí, né? A banda Arte Livre, também teve João Paulo e Daniel. É o bailão pra você até às 7 aqui na 93,1 Brescia Mais FM.

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4: Muito bem, seguindo aqui então na programação, né? 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
4: Abração pro seu Walter Bortoncelo.
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4: Sextou, né, seu Walter? Sextou, 14 de agosto, sexta-feira. Temperatura agora 15 graus. O tempo tá encoberto, bem nublado.

0: teve também banda Champion, agora 5:30. Vamos nessa, moçada, seguindo aqui na programação.
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0: Muito bem, na programação aqui, né, da Prece a Mais FM, as informações então do esporte. Para você, o Grêmio lança a terceira camisa para a temporada de 2026. Terceira camisa então aí, né? O uniforme é o último em homenagem à conquista da Tríplice Coroa de 1996. E foi apresentado nesta sexta aí, né? A terceira camisa do Inter então. O uniforme celebra os 30 anos então da Tríplice Coroa, quando o Grêmio conquistou o Campeonato Gaúcho, o Campeonato Brasileiro e a Recopa Sul-Americana, e estará disponível a partir já de hoje. Então, na Grêmio Mania, já está lá disponível, né? 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O início das vendas nas demais lojas parceiras ocorrerá no próximo dia 17. A estreia oficial do novo uniforme do tricolor ocorrerá no jogo diante da Chapecoense na Arena do Grêmio, em partida válida pela Série A do Brasileirão. Para marcar o momento, a New Balance também prepara uma série de ações, como ativações aí, né, na esplanada, no estádio. Que tal nova camiseta aí do Grêmio, hein? Camiseta com gola, né? Tá legal, tá bonita, viu? E a FIFA está próxima de anunciar calendário oficial da Copa do Mundo Feminina. A distribuição aí, então, de partidas do torneio de 2027 será divulgado no dia 20 de agosto. Inter conhece datas e horários das próximas rodadas do Campeonato Brasileiro. Com a definição, o Inter já sabe, então, quando entrará em campo, né? Nas rodadas 25 e 26, que serão disputadas entre os dois grenais pelas quartas de final da Copa do Brasil. A primeira dessas partidas será fora de casa. No dia 30 de agosto, um domingo, o Colorado enfrenta o Bahia às 16 horas na Arena Fonte Nova. Uma semana depois, no mesmo horário, a equipe comandada então por Paulo Pezzolano recebe o Santos no Beira-Rio. O confronto poderá ganhar aí contornos de decisão na luta contra o rebaixamento, dependendo da situação das equipes na tabela até lá. Além disso, o Inter terá uma sequência pesada pela frente, hein? O time enfrenta o Remo na próxima segunda-feira, dia 17, e o Atlético Mineiro no sábado seguinte, né, dia 22, ambos pelo Brasileirão. Depois concentra suas atenções nos clássicos diante, então, do Grêmio pela Copa do Brasil, tá? E no dia 17, então, né, segunda-feira, às 20 horas, Inter e Remo pelo Brasileirão. No dia 22 de agosto, um sábado, 18h30.

0: Então, os grenais vão ocorrer então no dia 27 de agosto, que é uma quinta-feira, às 20 horas, e depois no dia 3 de setembro, 20 horas também, pela Copa do Brasil. Maravilha, né? E o Tinga lança ação para arrecadar recursos para a reforma do Centro de Treinamentos Parque Gigante. A campanha ligada ao movimento C Torcedor terá programação aí com ídolos e torcedores, então, nesse fim de semana, quando o Inter completa 20 anos da primeira conquista da Libertadores. Minuto do Esporte na Brescia Mais FM.
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2: Simbora então, moçada, no Bailando a Mais. 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Vamos seguindo por aqui com Rick Renner.

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2: 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Mande o seu alô, seu abraço e curta comigo aqui. Abraço aí pro Fernando de Roca, tá ligadaço.
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Ok, não apareceu mais aí Daniel e Rick Renner. Teve também, né, Os Serranos. Continua ligado por aqui, porque tá valendo demais a sua companhia. 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
2: Boa tarde, queridos filhos e filhas. Que a paz do Senhor esteja com você. Na Semana Nacional da Família, a palavra de hoje é paciência. Tenha um pouco mais de paciência com o defeito dos outros, com a imperfeição alheia. O desafio hoje na família é paciência. Vamos juntos? Em nome do Pai, do Filho e do Espírito Santo. Amém. Senhor, ao terminar esse dia, quero pedir a graça para que toda a família seja formadora de valores humanos e cristãos. Senhor Deus, que tendo Jesus Cristo assumido a condição humana na família, restabeleceu a primitiva unidade, vivendo com Maria, vossa mãe, e São José, o pai adotivo, durante 30 anos em Nazaré, fez com que a família fosse valorizada e um instrumento de graça. É por isso que nesta tarde pedimos, Senhor Jesus, afastai de toda a família os males que ameaçam. Ajudai-nos a promover em nossas famílias, em todos os lares, os sentimentos e os propósitos de união indissolúvel, de amor generoso, de fidelidade permanente e perseverança constante. Senhor Jesus, nós vos recomendamos de modo particular esta causa da minha família, que tanto necessito. Atendei-nos, Senhor, escutai a nossa prece, olhai com misericórdia para esta realidade, esta ferida familiar, restaurai, curai e afastai este mal. Coloque a sua intenção. Nossa Senhora, que nas bodas de Caná dissestes a Jesus: eles não têm mais vinho. Nesta tarde, ó Mãe, tome esta prece e leve a teu filho Jesus. Como fruto desta oração com Maria, roguemos a Jesus. Ave Maria, cheia de graça, o Senhor é convosco. Bendita sois vós entre as mulheres e bendito é o fruto do vosso ventre, Jesus. Santa Maria, Mãe de Deus, rogai por nós, pecadores, agora e na hora de nossa morte. Amém.
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3: Vem aí!

0: 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A animação fica por conta da banda Estilo Brasileiro. 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Adultos R$60. Crianças de 8 a 12 anos, R$30. Pontos de venda, integrantes da diretoria ou na agropecuária dos guris. 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

Muito bem, na programação ainda apareceu mais banda Cosmo Express, né? Solteiro forçado, tchê. E antes teve Rick Renner na pontinha do pé. Participação do grupo Molejo aqui na Brescia Mais FM. Muito bem, vamos nessa então? Ah, tava esquecendo, daqui a pouco tem a música do Belo aí, né? Que tá ligado por aqui. Valeu, Belo!

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2: Muito bem, de volta aqui na programação Brécia Mais FM. Mais FM. Seguindo, porque agora está na hora também da previsão do tempo. 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Muito bem. Olha aí, a meteorologia prevê então, tempo continua nublado, pode até chover aí durante a noite de hoje, né? Madrugada de sábado. Estamos agora com uma temperatura de 15 graus, tá? Para amanhã, sabadão, o dia vai começar aí com nebulosidade variada e períodos de melhoria no vale. No decorrer do dia, as condições de instabilidade voltam a aumentar, favorecendo a ocorrência até de pancadas de chuva. Para amanhã, 5 milímetros de chuva espalhados aí pelo vale do Taquari, tá bom? A temperatura mínima de 14, a máxima 25 graus. Já no domingo, temperatura mínima de 17, máxima de 28. Domingo deve chover 25 milímetros aqui na região do Vale. Aí depois, segunda-feira, a chuva vai dar uma trégua aí, né? Segunda e terça, tá? Não tem previsão de chuva e o sol vai predominar. E olha, vai esquentar. A partir de domingo, as temperaturas devem chegar ou bater ali, né, nos 30 graus a máxima.
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2: 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Alô, Belo! Mandando música pros amigos e amigas, pessoal da Estefânia, Capitão, Travesseiro, Nova Brecha, Turma das Mortes, todo mundo! Todo mundo curtindo aqui junto com a gente o Vaneirão.

aqui na programação Diário de Verão. Fechando por aqui então mais um bloco de música, né? Vem aí. 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
1: Muito bem, embarcação do Estado fará a travessia de pedestres no rio Guaporé, entre Mussum e Encantado. Defesa Civil alerta para temporais e chuva intensa no Vale do Taquari no fim de semana. E também construtora adia em 2 meses prazo para entrega da ponte no rio Forqueta. Pois muito bem, a partir da próxima segunda-feira, dia 17, no período da manhã, uma embarcação de responsabilidade do Estado iniciará o serviço de forma emergencial da travessia de pessoas pelo rio Guaporé, na RS 129, entre Mussum e Encantado. A medida será adotada enquanto seguem os serviços, né, de reparo do pilar da ponte, que está interditada para pedestres e veículos em razão aí dos danos identificados na estrutura. Com a elevação do rio Guaporé, provocada aí pelas chuvas dos 2 últimos dias e a previsão de tempo instável até para o final de semana, a travessia será feita então por uma embarcação menor e mais leve, né, do que se havia planejado em um primeiro momento. O barco terá capacidade para até 4 passageiros e 1 tripulante por viagem. Disponibilizado pelo Departamento de Hidrovias da Secretaria de Logística e Transportes, o equipamento terá operação autorizada pela Marinha do Brasil, né? Então, vai estar liberado a partir aí da próxima segunda-feira. Há pouco a gente trouxe a previsão do tempo, a meteorologia prevê aí para amanhã 5 milímetros de chuva aqui no Vale, para domingo 25 milímetros. Porém, né, por outro lado, o Centro de Monitoramento da Defesa Civil do Rio Grande do Sul atualizou hoje a previsão meteorológica para os próximos dias. Conforme o prognóstico, o Vale do Taquari está entre as regiões com possibilidade de temporais, chuva forte, queda de granizo e rajadas de vento entre amanhã, sábado, e o próximo domingo, hein? Para esta sexta-feira, o alerta para temporais isolados e chuva intensa está concentrado principalmente nas regiões noroeste, norte, nordeste e litoral norte do estado. O cenário também apresenta possibilidade de alagamentos pontuais. Então, fim de semana aqui no Vale, de repente, né, vai engrossar um pouquinho aí o caldo. Mas como a gente viu há pouco aí, para amanhã são 8 milímetros e para domingo 25. A temperatura mínimas aí dos 15, a máxima podendo até chegar aos 30 graus. Vamos lá, dando sequência por aqui. A outra informação que ninguém queria, né? A construção da nova ponte definitiva sobre o rio Forqueta, que vai ligar os municípios de Travesseiro e Marques de Souza, está com os trabalhos paralisados e terá um prazo de entrega estendido. A previsão contratual era de que a estrutura fosse concluída até 22 de outubro, próximo, mas a empresa responsável pela execução, a Zanco Construtora de Xaxim, Santa Catarina, solicitou uma prorrogação de 2 meses, estabelecendo como novo prazo até o dia 31 de dezembro. Segundo o prefeito de Travesseiro, Gilmar Soltiero, o município notificou a empresa há cerca de 20 dias em razão da paralisação dos trabalhos. Conforme o prefeito, não há máquinas nem trabalhadores no canteiro de obras. Diante da situação, o caso também foi encaminhado à Defesa Civil Nacional, responsável pelo financiamento da construção da ponte. O investimento total é de R$12.600.000. Saltiero afirma que, apesar do atraso, a expectativa é que a obra seja concluída até o final do ano. Entre as justificativas apresentadas pela empresa para o atraso estão as condições climáticas e os impactos provocados pelas enchentes. A empresa informou ainda que não será ou que será necessário repor parte, né, dos materiais que serão trazidos aí de São Paulo, e isso também demanda tempo para o transporte até aqui na região. A obra começou foi em novembro de 2025, hein? Minuto da Notícia na Brescia Mais FM, mais informações a qualquer momento.
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4: Ok, vamos nesta então. 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
4: Vamos nessa então.
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4: Muito bem, lembrando você aí, né? Que
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4: Como ouviu Walter Moraes?
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0: Muito bem, então, Ned, aqui na programação. Felipe Falcão, na Brescia Mais FM, muito melhor com você. É, meu táxi. Muito bem. Vamos lá agora conferindo por aqui, então, os números da Loteria da Sorte. Extração desta sexta-feira, 14 de agosto. Vamos lá conferindo aqui se já atualizou. Aqui, certinho. Então, papel e caneta na mão, Brescia Mais FM no coração. E confira comigo aqui, hein? O quinto prêmio é 4.596, 4.59, meia dúzia. 4.596. Quarto prêmio aqui na programação, Brescia Mais FM. Vamos lá, quarto prêmio, 5.568, 5.568, 5.568. Terceiro prêmio, 5.325, 5.325, 5.325. Segundo prêmio, 1.770, 1.770, 1.770. E o primeiro prêmio, 7.225. 7.225, 7.225 é o primeiro prêmio da Loteria da Sorte. Bom, valeu demais aí a sua companhia. Daqui a pouco tem a Voz do Brasil. E a gente se fala amanhã, aqui então, na programação da Brescia Mais FM. Valeu, gente! Cleiton Borges.
1: Cleiton Borges.
0: 4 para 7 agora. Até amanhã.

0: da Voz do Brasil, que começa agora. Boa noite.
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3: 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As notícias do governo federal que movimentaram o país no dia de hoje.
4: Olá, boa noite.
2: Boa noite para você que nos acompanha em todo o país.
4: Sexta-feira, 14 de agosto de 2026.
2: Vamos ao destaque do dia.
4: Vícios em apostas.
2: 1.200.000 brasileiros decidiram bloquear o próprio acesso às plataformas.
4: E mais de 800.000 pessoas estão impedidas de apostar em bets por participarem de renegociação de dívidas. Dilson Santa Fé.
5: Desse total, aproximadamente 794.200 estão relacionadas à modalidade voltada a inadimplentes.
2: A regulação da publicidade para bets foi tema da entrevista de hoje.
4: Ricardo Morishita, da Secretaria Nacional de Defesa do Consumidor, faz um alerta para quem gosta de jogar.
6: Jogar faz você perder dinheiro. Você perde. A regra é perder.
2: E hoje vamos fazer um passeio por patrimônios históricos brasileiros.
4: O Brasil possui 26 locais com esse título mundial da Unesco.
2: Pela voz de quem vive no local, conheceremos mais sobre três cidades tombadas.
7: Sou nascido aqui em Ouro Preto, sempre fui apaixonado pela história, sempre ficava encantado, né, com aquele centro histórico ali, parecia a cidade que a gente viu nos filmes europeus.
8: São Miguel das Missões, que esse ano estamos comemorando 400 anos da história das Missões.
9: Os pessoas só conhecem a cidade de Olinda pelo carnaval, mas muita coisa em Olinda aconteceu primeiramente.
4: Hoje na apresentação da Voz do Brasil, Luciano Seixas e eu, Mariana Jungmann.
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4: O governo brasileiro abriu processo para avaliar a adoção de medidas de reciprocidade em resposta às tarifas impostas pelos Estados Unidos.
2: A análise tem como base a Lei da Reciprocidade Econômica, que permite ao Brasil adotar medidas para responder a ações comerciais consideradas prejudiciais ao país.
4: O Ministério das Relações Exteriores também informou a solicitação de consultas diplomáticas com o objetivo de buscar uma solução por meio do diálogo.
2: Enquanto isso, o governo brasileiro seguirá defendendo o multilateralismo e buscando novos mercados para os produtos brasileiros.
4: Uma resolução do Ministério de Minas e Energia define diretrizes para o combate a fraudes e adulterações no mercado de combustíveis e de derivados de petróleo.
2: A norma também apresenta medidas para o fortalecimento da fiscalização pela Agência Nacional do Petróleo, Gás Natural e Biocombustíveis, ANP.
10: O objetivo da norma é fortalecer a fiscalização do mercado de combustíveis. Elaborada pelo Conselho Nacional de Política Energética, o documento estabelece a atuação da Agência Nacional do Petróleo, Gás Natural e Biocombustíveis nas ações preventivas de fiscalização dos agentes regulados, nas atividades de produção, importação, distribuição e revenda varejista de combustíveis e derivados de petróleo. Assim, a ANP poderá fazer a identificação antecipada de falhas e a adoção de medidas corretivas para manter o adequado funcionamento dos equipamentos, contribuindo para o aumento da confiabilidade e segurança operacional. A norma determina ainda um maior intercâmbio de informações eletrônicas com institutos de defesa do consumidor, ministérios públicos, polícias civil e federal e Inmetro. Caberá também à ANP combater as fraudes no setor, com atenção especial para matérias-primas, tipos de petróleo utilizados, os derivados e biocombustíveis produzidos, atestando anualmente que a produção está adequada ao processo produtivo, garantindo uma maior confiabilidade aos consumidores. Nazi Brum para a Voz do Brasil.
4: Quem negou... negociou dívidas de cartão ou de contrato com o FIES, não pode realizar apostas nas chamadas bets.
2: De acordo com o Ministério da Fazenda, cerca de 800 mil pessoas estão impedidas por conta das renegociações.
4: A restrição também abrange beneficiários de programas sociais e aqueles que decidiram aderir à plataforma de autoexclusão.
5: Mais de 800 mil pessoas que renegociaram dívidas estão impedidas de apostar em plataformas autorizadas pela Secretaria de Prêmios e Apostas, a SPA. Desse total, aproximadamente 794.200 estão relacionadas à modalidade voltada a inadimplentes e 33.120 ao Fundo de Financiamento Estudantil, o FIES. Também há bloqueios para beneficiários do Bolsa Família e do Benefício de Prestação Continuada, o BPC. Segundo o Ministério da Fazenda, essas restrições seguem uma decisão do Supremo Tribunal Federal, o STF. Outra opção é a plataforma centralizada de autoexclusão, que permite solicitar o bloqueio de acesso às plataformas autorizadas. Já foram registrados mais de 1.200.000 pedidos. A plataforma também oferece cursos gratuitos sobre aspectos comportamentais e financeiros relacionados às apostas. Ainda um autoteste de saúde mental, com informações sobre riscos associados a apostas e pontos de atendimento no Sistema Único de Saúde, o SUS. Para obter mais informações e entrar na plataforma de autoexclusão, acesse gov.br/fazenda. Dilson Santa Fé, para a Voz do Brasil.
2: Pois é, e o vício em apostas, especialmente entre os consumidores que utilizam casas ilegais, vem preocupando os órgãos de controle do governo federal.
4: Para reduzir os prejuízos, uma portaria regulou as publicidades das casas de apostas, as chamadas bets.
2: Entre os órgãos envolvidos na regulação e fiscalização dessas propagandas está a Senacom, a Secretaria Nacional de Defesa do Consumidor.
4: E esta semana o tema foi discutido em oficina promovida pela Secretaria com PROCONs de todo o país.
2: Hoje nós conversamos mais cedo sobre o assunto com o secretário da Senacom, Ricardo Morishita. Acompanhe.
4: Secretário Ricardo Morishita, bem-vindo à Voz do Brasil. Prazer ter o senhor com a gente. Bom, secretário, essa semana a Senacom promoveu duas oficinas voltadas para as entidades do Sistema Nacional de Defesa do Consumidor, né? Uma delas reuniu os PROCONs de todo o Brasil para tratar de crédito ao consumidor, fiscalização e combate ao endividamento. Queria que o senhor falasse para a gente, então, o que foi abordado e como os PROCONs podem ajudar nesses problemas das famílias.
11: Muito bom. Olha, esse é um tema que tem preocupado todos os consumidores, o endividamento. Ele é um tema muito relevante. A primeira medida é trocar informações. A segunda é trabalhar na prevenção, combater tudo aquilo que pode ser combatido preventivamente. E depois verificar os efeitos para que na reparação, na negociação da dívida do consumidor, a gente consiga dar sempre a melhor proteção.
2: Tem uma outra oficina, que a Mariana falou de duas, né? Que seria a capacitação desses órgãos de defesa do consumidor em relação às bets, né? As apostas de cota fixa, chamadas bets, que hoje é um problema nacional, né? Se não mundial. O que foi abordado nessa capacitação, secretário?
11: Olha, basicamente, a gente estava bastante preocupado com a questão da publicidade. Essa oficina, ela reuniu, eu acho que isso é importante a gente comentar, os três grandes setores públicos, a área pública que tem poder de fiscalizar e ajuizar ações. Então, nós tivemos lideranças dos PROCONs, das cinco regiões do país, nós tivemos promotores que estão trabalhando com esse tema e também a Defensoria Pública, porque a tutela, a proteção e o acesso dos consumidores carentes individualmente, você tem a Defensoria trabalhando. E os três juntos, além de trocar informações, a gente pôde olhar, sobretudo, para como isso chega para o nosso consumidor. E o foco é sempre o combate à ilegalidade, o combate daquelas que são legalizadas, mas estão cometendo abusos, e o foco é sempre você ajudar nesse mecanismo de prevenção.
4: Inclusive, a gente teve recentemente uma portaria interministerial, né, para tratar dessa questão da publicidade das bets, e a Senacom faz parte dessa, desse grupo aí de organismos do governo que montaram essa portaria.
11: Exatamente, isso é fundamental, né? Você vê o Estado trabalhando junto, coordenadamente, melhora, potencializa os efeitos no dia a dia do nosso consumidor.
2: As plataformas que estão regularizadas, né, junto ao governo federal, estão autorizadas a funcionar, tudo certinho, elas também têm limites, não é isso, secretário? O que, as propagandas delas não podem conter, por exemplo?
11: Olha, eu acho super importante, mas eu posso fazer uma observação? O primeiro grande alerta para o consumidor: cuidado com as ilegais. Não há como ganhar com as ilegais. Elas estão descumprindo a norma, não recolhem os valores, não tem segurança para o jogo. É perda certa. Jogar numa bet ilegal é um prejuízo gigantesco para os consumidores, para o bolso dele e para a saúde dele. Então a gente faz esse primeiro alerta: cuidado, consumidor, cuidado com a bet ilegal. Essa é a primeira grande frente. A segunda, Luciano, é aquela para as legalizadas. E aqui acho que tem uma contribuição importante, uma clareza que o Estado brasileiro está dizendo. Três frases que ajudam a gente a entender quais as cautelas que o consumidor jogador, o consumidor apostador precisa ter. A primeira delas é o que o Ministério da Fazenda diz: jogar faz você perder dinheiro. Você perde. A regra é perder. Por isso, toda publicidade. Por exemplo, aquela que mostra que houve um consumidor que ganhou, aí mostra lá que aquele foi o premiado, mostra o valor que foi premiado. É enganoso, porque a regra é perder. Em mais de 90% dos jogos, em mais de 97%, 94%, eu tive agora no Espírito Santo, o Ministério Público fez uma mensuração, pelo menos 94% dos jogos são perdidos, o consumidor perde. Mostrar que ele está ganhando é uma enganosidade, não pode, essa é uma questão. A segunda questão: como jogar? A regra é perder. Aquele que vai na internet ensinar como a pessoa ganha é profundamente enganoso. Como é que você ensina alguém a ter sorte? Quando, na maioria das vezes, você vai perder. Porque é essa a primeira frase de advertência que precisa ser observada. Você vai perder. Você joga por entretenimento. É para se divertir. Mas não porque você vai perder. Essa é a primeira frase. E toda publicidade que for contrária a essa frase, ela é enganosa. Essa é a primeira regra: você vai perder. A segunda regra, que essa diz respeito à saúde e à segurança dele: pode causar dependência. É sério isso. Porque é biológico. Há uma interferência no comportamento biológico. Então, pode viciar. Porque pode viciar, tem uma regra importante. Quando você faz uma publicidade e facilita o jogo, quando você, por exemplo, o consumidor entra ali e aí tem, por exemplo, um botãozinho para turbinar a jogada. Olha, turbinar a jogada, você está incentivando ele a jogar mais. São mecanismos que podem causar vício, dependência. Bonificar é proibido. Por quê? Porque a bonificação, você vai entrar na bet, já ganha a bonificação, é objetivo, é proibido. É prática abusiva. A 14.790, que é a lei que regulamenta, proíbe, e a portaria 73 interministerial diz a mesma coisa. Por quê? Porque na hora que você dá o bônus, você está incentivando a pessoa a jogar e está aumentando o risco em relação à sua saúde e sua segurança. Jogar pode causar dependência. Você perde dinheiro, pode causar dependência. É o Estado brasileiro dizendo isso. E a terceira coisa, qual é? É aquela que também machuca muito o consumidor. É quando se diz: apostar não é investimento. Não é. Não pode se dizer que é investimento. Não pode se criar cursos, né? Eu vi uma vez um influenciador dizendo assim: apostar é igual fazer investimento. Você precisa ter resiliência. Você precisa ter força, mesmo perdendo. Se você não continuar jogando, você vai perder mais ainda. é profundamente enganoso.
4: Então, só para a gente concluir, secretário, quais são os canais de denúncias para quem observar propagandas de bet que estejam aí infringindo todas as regras? Olha, ou propagandas de bets ilegais?
11: Perfeito. Há sempre o canal do Fala BR, que ele pode entrar e pode fazer a sua denúncia. Mas lembra, se a gente está falando das bets legalizadas, aquelas que são autorizadas a funcionar, essa ela tem o consumidor.gov.br, porque elas são obrigadas a se registrar ali. Agora, tem uma dica que eu acho que é bacana. Como é que você sabe que uma bet é legalizada ou não?
4: Tem um site que você pode conferir,
11: né? Tem um
4: né?
11: site. Essa é uma boa, exatamente. É o
4: eu
11: site...
4: já fiz entrevistas
11: boa,
4: antes sobre
11: boa,
4: isso.
11: É isso mesmo. É a Secretaria de Prêmios e Apostas, que tem lá um site, e todas as legalizadas estão ali. Agora, a dica mais prática. Veja se ela é bet.br. Ela pode ter qualquer nome, mas tem que ter o nome dela, .bet.br. Se não tem, precisa tomar cuidado. Tem uma exceção também. Tem 6 estados que regulamentam bets. Rio, Minas Gerais, Paraná, Paraíba, Maranhão, Sergipe e Tocantins. Até agora são 6. 21 é fácil, em 21 estados.
4: Bet.br.
2: Muito bem, nós conversamos com o Ricardo Morichita, secretário nacional de defesa do consumidor. Muito obrigado por sua entrevista aqui à Voz do Brasil.
11: Uma alegria estar com vocês, sempre à disposição.
4: Será realizado neste final de semana um mutirão com 10 mil vagas de atendimento em agências da Previdência Social.
2: Para participar, o cidadão deve realizar o agendamento previamente pelo site ou aplicativo Meu INSS ou pela Central 135.
4: E fique atento, golpes e informações falsas sobre benefícios previdenciários têm feito cada vez mais vítimas.
2: Para acessar serviços com segurança e evitar fraudes, aposentados, pensionistas e demais segurados devem utilizar apenas os canais oficiais do INSS.
4: O Meu INSS reúne mais de 100 serviços e permite resolver diversas demandas sem sair de casa.
12: A Ivanilce da Silva Santos é aposentada em Rio Branco, no Acre, e conta que sempre que precisa, usa o aplicativo Meu INSS.
13: Sempre está assim, eu uso qualquer hora, através do Gov, né? Eu consigo entrar no Meu INSS e fazer tudo o que eu quero pelo celular.
12: Atualmente, mais de 100 serviços do INSS são oferecidos de forma digital pelo aplicativo ou pelo site Meu INSS. A ferramenta foi criada para simplificar o acesso a serviços e evitar filas nas agências. E hoje, 6 em cada 10 requerimentos já são feitos pelas plataformas, segundo a diretora de Tecnologia da Informação do INSS, Aruana Espíndola.
14: Os principais serviços, além do requerimento de benefício por incapacidade, que hoje também é feito de maneira digital, além disso, salário e maternidade, pensão por morte e aposentadorias também são efetuados por esse site ou aplicativo.
12: Para acessar o Meu INSS, basta ter cadastro no gov.br. Mas quem ainda não tem, pode usar a própria plataforma para solicitar. Além da senha, o aplicativo oferece o duplo fator de segurança, mas é preciso tomar alguns cuidados para evitar golpes, como não compartilhar senhas e nem confiar em mensagens, solicitando dados, se passando pelo INSS. Reportagem Gabriela Noronha.
2: Você que é estudante e está escolhendo qual faculdade cursar, uma plataforma do Ministério da Educação pode te ajudar nessa missão.
4: É o Sistema Eletrônico de Acompanhamento de Processos da Educação Superior, o EMEC. A consulta é gratuita e pode ser feita diretamente pela internet.
2: Pelo EMEC, você pode verificar a situação cadastral e conferir as notas de qualidade de faculdades, universidades e cursos de graduação e pós-graduação no Brasil.
15: Estudantes podem verificar se os cursos de graduação e as instituições em que estudam ou desejam ingressar estão devidamente credenciados, reconhecidos ou autorizados pelo Ministério da Educação. A consulta ocorre por meio do Sistema Eletrônico de Acompanhamento de Processos da Educação Superior, o EMEC. O sistema gerencia, regula e monitora as faculdades, as universidades e os cursos de graduação e pós-graduação no Brasil. Instituições sem credenciamento e cursos sem autorização não podem funcionar. Já sem reconhecimento, os cursos não podem ter seus respectivos diplomas emitidos e validados. Ao consultar a instituição, também é possível verificar o índice geral de cursos e o conceito institucional. Eles são indicadores de qualidade do MEC, calculados pelo INEP. Rafael Arruda, diretor de Política Regulatória da Secretaria de Regulação e Supervisão da Educação Superior do MEC, destaca a importância de o estudante consultar esses indicadores.
16: É importante que as pessoas entendam a necessidade de observar essas informações para que possam fazer seus cursos em instituições adequadas, corretas e, ao mesmo tempo, de qualidade, e seus cursos também.
15: Antes de serem reconhecidos pelo MEC, os cursos de graduação passam por diferentes etapas de regulação da educação superior. O curso autorizado é aquele que recebe permissão para iniciar seu funcionamento e ofertar aulas. Já o reconhecimento é a confirmação para que o diploma tenha validade oficial em todo o país. Reportagem Júlio César de Oliveira.
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4: Próxima segunda-feira é o Dia Nacional do Patrimônio Histórico.
2: O patrimônio é o legado do nosso passado, aquilo com que convivemos hoje, e é considerado de valor excepcional para a humanidade, como define a Unesco, a Organização das Nações Unidas para a Educação, a Ciência e a Cultura.
4: No nosso primeiro episódio da Voz do Brasil, vamos falar sobre patrimônios mundiais localizados aqui no Brasil. Acompanhe.
17: Identidade e tradição. Cada pedacinho desse país, que recebeu o título de Patrimônio Histórico Mundial, preserva a memória e garante a riqueza da história por gerações. O Brasil possui 26 locais que receberam essa classificação, seja pela importância da arquitetura e da cultura ou pela beleza natural e ambiental. Então, já que estamos pertinho do Dia Nacional do Patrimônio Histórico, vamos conhecer três desses lugares que já ganharam esse reconhecimento mundial da Unesco. Nossa primeira parada é no Nordeste do país. Vamos até Olinda, em Pernambuco, conhecer o Centro Histórico. Ao caminhar pelas famosas ladeiras da cidade, encontramos igrejas centenárias, conventos e casarões coloridos. O guia turístico Júlio de Paula diz que Olinda não se resume aos famosos bonecos gigantes.
9: As pessoas só conhecem a cidade de Olinda pelo carnaval, mas muita coisa em Olinda aconteceu primeiramente. A primeira ordem dos carmelitas do Brasil é em Olinda, primeiro convento franciscano do Brasil é em Olinda, primeira catedral que está de pé, né, nos dias de hoje, de 1537, Catedral da Sé, é antigo, primeira faculdade de Direito, primeiro hospital do Brasil, enfim, muita coisa primeiro em Olinda, é o início da colonização.
17: E agora a gente viaja para outro destino. Estamos em Minas Gerais. E o hino do estado vem da gaita do nosso guia turístico Jim Neguinho. Ele vai nos apresentar a cidade de Ouro Preto. O município foi o primeiro do país a ser declarado Patrimônio Cultural da Humanidade pela Unesco em 1980. E aqui o passeio é completo, museus, esculturas e muitas igrejas, com destaque para São Francisco de Assis, feita pelo artista e arquiteto Aleijadinho. Além disso, podemos ver a história do Brasil por toda parte, como as Minas de Ouro, uma importante influência dos africanos, como nos conta Jim Neguinho.
18: Eram pessoas escravizadas, engenheiros, mineradores de regiões específicas do continente africano, que foram trazidos daquelas condições de escravos para trabalhar na mina de ouro. Os portugueses trouxeram para Ouro Preto mão de obra especializada esse tipo de mineração. Então, eu super recomendo conhecer a mina de ouro e a senzala, conhecer esse legado do povo africano aqui na nossa cidade.
17: E para fechar a nossa viagem, atravessamos o país e vamos percorrer mais de 1.800 quilômetros para o nosso próximo destino. Estamos em São Miguel das Missões, no Rio Grande do Sul. Aqui é possível conhecer os trabalhos dos jesuítas durante os séculos 17 e 18. A principal atração da cidade é o sítio arqueológico de São Miguel Arcanjo. À noite, O turista pode participar de mais um espetáculo. Quem nos conta é a guia Cris Bueno.
19: De noite tem um espetáculo de som e luz, que é um dos espetáculos mais antigos do país, desde a sua criação, que jamais foi interrompido.
17: A Cris Bueno também falou sobre uma famosa tradição na cidade.
19: São Miguel também é reconhecido como a terra dos benzedores. Tem vários benzedores que atendem na sua própria casa. Benzimento era indígena e foi passando de pai para filho.
17: E só de falar desses três lugares, já deu para perceber que o Brasil é muito rico de história e de patrimônios, não é mesmo? Para conferir a lista de patrimônios mundiais reconhecidos pela Unesco, é só acessar o site whc.unesco.org. Aqui é a Raquel Mariano e nos encontramos na nossa próxima viagem. Até lá!
4: Bom, e na próxima sexta-feira a gente traz mais um episódio da Voz pelo Brasil. Dessa vez a gente vai falar sobre folclore e trazer o Boi Bumbá do Maranhão.
2: E essas foram as notícias do Governo Federal.
4: Uma realização da Secretaria de Comunicação Social da Presidência da República.
2: Com produção da empresa Brasil de Comunicação.
4: Fique agora com as notícias do Poder Judiciário e do Congresso Nacional. Boa noite, um bom fim de semana.
2: A gente volta na segunda-feira. Boa noite.
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20: Prazo para envio de propostas de modernização do sistema de justiça termina neste sábado.
21: STJ mantém multa do Ibama à importadora que comprou borboletas mortas da China.
20: Amanhã é o último dia para informar sobre o transporte gratuito de indígenas no dia das eleições.
21: Boa noite, eu sou Marcela Luiza.
20: E eu sou Walter Lima.
21: Nesta semana, o presidente do Supremo Tribunal Federal e do Conselho Nacional de Justiça, ministro Edson Fachin, e o presidente do Banco Central, Gabriel Galípolo, revisaram uma portaria conjunta que cria um grupo executivo responsável por desenvolver as bases de Sistema Nacional de Registro, Rastreabilidade e Controle da Cessão de Créditos de Precatórios.
20: Na ocasião, o ministro Edson Fachin destacou que o objetivo da iniciativa é garantir mais transparência e segurança. Vamos ouvir um trecho.
22: O objetivo dessa nova regulação, obviamente, não é impedir a circulação de créditos, mas sim de garantir que ocorra com transparência, segurança jurídica, rastreabilidade e proteção aos credores, especialmente os credores em situação de vulnerabilidade.
21: A nova regulamentação torna obrigatória a escritura pública na primeira transferência do precatório.
20: A medida busca garantir ao credor informações claras sobre o valor atualizado do crédito, o preço negociado e as consequências da operação.
21: O Superior Tribunal de Justiça restabeleceu a multa aplicada pelo Ibama a uma pessoa que comprou 158 borboletas mortas da China sem autorização dos órgãos ambientais.
20: Para os ministros, o ato constitui infração à legislação ambiental. Fátima Uchoa.
23: As borboletas mortas seriam utilizadas na fabricação de quadros. A compradora alegou que a proibição de introduzir espécime no país sem autorização só seria aplicada à importação de animais vivos. Após o argumento ser rejeitado em primeira instância, o TRF4 o aceitou. Já a primeira turma do STJ restabeleceu a multa de R$ 33.600. Seguindo o voto da ministra Regina Helena Costa, que prevaleceu no julgamento, o colegiado considerou que a legislação que proíbe a introdução no território nacional de animais estranhos à fauna brasileira não distingue entre espécimes vivos e mortos. Assim, basta que um espécime animal ingresse no território nacional sem a licença para que haja infração.
21: Termina amanhã o prazo para que instituições públicas, privadas e da sociedade civil possam apresentar propostas para modernizar o sistema de justiça.
20: As sugestões devem buscar mais eficiência, transparência, acesso à justiça e fortalecer fortalecimento da governança, com baixo ou nenhum impacto fiscal.
21: Cada instituição poderá apresentar uma única contribuição diretamente por meio de formulário disponível no site do STF, com envio de resumo escrito de até 4 mil caracteres.
20: As contribuições serão comprovadas pelo Grupo de Estudos para a Modernização do Sistema de Justiça, criado pelo presidente do Supremo, ministro Edson Fachin, no âmbito do Centro de Estudos Constitucionais do Tribunal.
21: Sábado é o último dia para informar sobre transporte de eleitores de aldeias indígenas e moradores de zonas rurais, quilombos e outras comunidades tradicionais.
20: O prazo é para o transporte gratuito no dia das eleições. Fábio Ruas.
0: Responsáveis por repartições e unidades do Serviço Público Federal, Estadual ou Municipal devem informar ao juízo eleitoral o número, a espécie e a lotação dos veículos e das embarcações. O dia 15 de agosto também é data limite para informar itinerários, horários e modalidades de transporte que serão ofertados gratuitamente nos dias de votação. Candidatas, candidatos, partidos, federações, coligações ou qualquer pessoa não podem fornecer transporte a eleitoras e eleitores no dia da votação.
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20: Boa noite.
21: E um bom fim de semana.
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7: Eu sou Humberto Pinheiro e estes são os destaques de hoje do Jornal do Senado, que começa agora. Senado aprova sistema de alerta para localizar pessoas desaparecidas. Alcolumbre destaca a produtividade das semanas de esforço concentrado. Cidadania digital pode virar parte da educação básica para prevenir riscos no ambiente virtual. Boa noite. O Brasil registrou 43.828 desaparecimentos só no primeiro semestre de 2026, segundo dados do painel estatístico do Sistema Nacional de Informações de Segurança Pública do Ministério da Justiça. Para mudar esse cenário, a Comissão de Direitos Humanos aprovou a criação de um Sistema Nacional de Alerta para ajudar a localizar pessoas desaparecidas. Repórter César Mendes.
8: O projeto da senadora Damaris Alves, do Republicanos do Distrito Federal, determina que as buscas comecem logo após o registro da ocorrência e classifica os casos como voluntários, involuntários ou criminosos, cada um com seu protocolo específico. Avisos de alerta serão enviados por aplicativo e internet a pessoas que possam ajudar nas buscas com base na localização da ocorrência. Alterações feitas na proposta original ampliam o conceito de desaparecimento involuntário para incluir grupos vulneráveis, como crianças, idosos e pessoas com deficiência, e passam a usar o termo desaparecimento criminoso no lugar de desaparecimento forçado, como explica a senadora Roberta Scioli, do Republicanos de Roraima, que leu o relatório.
24: Essa alteração busca evitar o uso inadequado da expressão desaparecimento forçado, que já possui sentido jurídico próprio no direito internacional e no ordenamento jurídico brasileiro.
8: A proposta vai passar por votação em turno suplementar antes de seguir para a Comissão de Constituição e Justiça.
7: O senador astronauta Marcos Pontes, do PL de São Paulo, criticou a medida provisória que prevê a avaliação pelo Ministério da Educação da proficiência dos médicos recém-formados por meio do Exame Nacional de Avaliação da Formação Médica, o ENAMED. Ele defendeu o projeto de lei de sua autoria que prevê a aplicação do exame pelo Conselho Federal de Medicina como requisito para o exercício profissional. Marcos Pontes destacou que um conceito básico da administração é que quem executa não fiscaliza a própria execução.
5: Assim, para ele, quem executa a formação, ou seja, o Ministério da Educação, não pode fiscalizar a própria formação, o que seria um erro grosseiro.
10: Quem tem que fazer esse exame, quem tem que executar esse exame, tem que ser o Conselho Federal de Medicina, que é o órgão preparado para isso, formado por seus pares, os médicos, são aqueles que entendem do que tem que ser feito para que tenha uma medicina melhor no país.
5: Já o senador Plínio Valério, do PSDB do Amazonas, cobrou a votação da proposta de emenda à Constituição, que amplia a autonomia operacional e orçamentária e financeira do Banco Central. Segundo o parlamentar, a PEC 65 de 2023 também prevê medidas para garantir a continuidade do PIX sob responsabilidade do Banco Central. Plínio lembrou que na época houve um acordo para que a proposta fosse votada em plenário após um prazo de 14 dias, solicitado pelo governo, mas a votação até agora não ocorreu. O senador defendeu o cumprimento do acordo e pediu que o texto seja apreciado logo. Para ele, o período eleitoral não deveria impedir a análise.
11: Há uma disputa econômica mais ampla pelo PIX, só não percebe isso quem não quer. O momento é este. No plano internacional, nós temos uma importante conquista a preservar e ampliar. Na nossa economia, sabemos todos a necessidade de defesa da moeda.
5: Após a semana de esforço concentrado realizado pelo Senado Federal, o presidente da Casa, senador Davi Alcolumbre, defendeu o modelo semipresencial. Alcolumbre reforçou a possibilidade dos senadores conciliarem suas obrigações em Brasília sem deixar de prestar conta nos estados. Mais detalhes com o repórter Douglas Castilho.
13: Com a proximidade das eleições, é prática comum no Congresso Nacional a realização de semanas de esforço concentrado, quando os parlamentares se reúnem em sessão para intensificar negociações importantes e votar matérias prioritárias. A medida é utilizada já que as reuniões para decidir as campanhas demandam presença maior dos parlamentares em suas bases. Os senadores que pretendem a reeleição têm até o próximo dia 15 para pedir o registro no Tribunal Superior Eleitoral. Ao fim da sessão realizada na última terça-feira, Davi Alcolumbre reforçou a utilidade do calendário especial.
14: Se nós pegarmos a produtividade da atuação do dia de hoje no Senado Federal, nós cumprimos integralmente o que estava pautado pela Secretaria-Geral da Mesa e anunciado, e incluímos outras matérias, como item extra-pauta de solicitação de senadoras e de senadores, inclusive do governo, ou seja, aumentando e muito a eficiência da sessão deliberativa da semana de esforço concentrado.
13: Nas eleições de 2026, 54 vagas no Senado estarão em disputa.
5: O Senado aprovou empréstimos aos municípios de Maceió, em Alagoas, Águas Lindas de Goiás e ao estado de Mato Grosso do Sul. As operações de crédito vão financiar projetos de mobilidade urbana, saúde e infraestrutura. Repórter Lana Dias.
25: Maceió vai contratar 150 milhões de dólares para financiar parte de projetos e obras de infraestrutura e mobilidade urbana, incluindo o sistema de ônibus de trânsito rápido. O dinheiro virá do novo Banco de Desenvolvimento, o Banco do BRICS. Mato Grosso do Sul também foi autorizado a pedir crédito de 80 milhões de dólares junto ao Banco Interamericano de Desenvolvimento, com o objetivo de apoiar a parceria público-privada do Hospital Regional do Estado. A relatora do texto, senadora Tereza Cristina, do Progressistas de Mato Grosso do Sul, explicou que o empréstimo dará mais segurança ao projeto.
26: A operação de crédito contingente constitui instrumento destinado a conferir segurança financeira à parceria público-privada do Hospital Regional de Mato Grosso do Sul, reduzindo os riscos associados ao cumprimento das obrigações do poder público, contribuindo para a estabilidade da relação contratual.
25: Os senadores ainda aprovaram um empréstimo para o município de Águas Lindas de Goiás, que será destinado à infraestrutura, saneamento, mobilidade e demais serviços públicos na cidade. Os textos irão à promulgação.
5: A Comissão de Ciência e Tecnologia aprovou o projeto que inclui a cidade digital como novo eixo da Política Nacional de Educação Digital. A proposta prevê ações nas escolas para prevenir riscos no ambiente virtual. O texto também prevê capacitação de professores e apoio às famílias. A proposta segue para a Comissão de Educação, onde será analisada em decisão terminativa. Mais informações com a repórter Patrícia Oliveira.
27: Com foco no uso de tecnologias digitais por crianças e adolescentes, o projeto aprovado
4: prevê que escolas da educação básica promovam estratégias para prevenir o bullying no ambiente virtual, a superexposição e o uso excessivo de telas, além do compartilhamento indevido de dados e imagens e a desinformação. O texto também prevê a formação de professores e gestores, atenção à saúde mental, campanhas sobre direitos e deveres no ambiente digital e orientação às famílias, aspecto destacado pelo senador astronauta Marcos Pontes, do PL de São Paulo.
9: Às vezes o pai ou a mãe, né, ou os dois, chega e fala assim, deixa lá o celular com a criança conectada, mas não faz ideia com quem essa criança está conversando, não faz ideia o que, que ela está vendo.
4: O projeto também estabelece medidas para ampliar a inclusão digital e a educação midiática. A proposta segue para decisão final na Comissão de Educação.
5: Com edição de Paulo Groba e trabalhos técnicos de João Lira, o Jornal do Senado fica por aqui. Acompanhe agora as notícias do Tribunal de Contas da União e da Câmara dos Deputados. Boa noite e um bom fim de semana.
1: Minuto do TCU.
12: O Tribunal de Contas da União quer ouvir motoristas de todo o país sobre a qualidade dos combustíveis. A consulta faz parte de uma auditoria que avalia a fiscalização da Agência Nacional do Petróleo. Podem participar caminhoneiros, motociclistas, taxistas, motoristas de aplicativo e qualquer pessoa interessada. 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
15: Deputados permitem desconto nos salários para pagamento de aluguel.
16: Câmara autoriza porte de arma ao oficial de justiça e fiscal agropecuário.
15: Plenário garante novas regras para venda e troca de milhas por dinheiro.
17: Boa noite. A Câmara aprovou um projeto que garante o resgate de milhas por dinheiro e a venda para terceiros nos programas de fidelidade. O repórter Antônio Vital acompanhou a votação.
18: O plenário da Câmara aprovou o projeto que garante direitos das pessoas que adquirirem milhas em programas de fidelidade, como a possibilidade de vender o saldo para terceiros. A proposta regulamenta o funcionamento desse tipo de programa e define regras para a venda, transferência e troca de pontos e milhas por dinheiro. De acordo com o projeto apresentado pelo deputado Ricardo Aires, do Republicanos de Tocantins,

0: Soares, do Podemos de São Paulo, defendeu as medidas. Para ele, as administradoras que vendem pontos ou milhas, que hoje tem valor entre R$ 70 e R$ 80, reais, praticam um monopólio quando dificultam o resgate, a venda ou a conversão de milhas em dinheiro.
1: Um projeto como esse estabelece normas importantíssimas para que o consumidor não seja lesado. São regras claramente colocadas para que nenhum dos lados, na verdade, sejam prejudicados. E o consumidor tenha livre acesso ao que é direito dele, no caso aqui, no que diz respeito às milhas. Muitas vezes elas vêm como um bônus ou como um cashback, mas em outras ocasiões essas milhas são compradas. E, naturalmente, é fundamental que o consumidor tenha pleno direito de distribuir, comercializar, enfim, fazer o uso que bem entender dessas milhas.
0: O projeto que regulamenta o funcionamento de programas de fidelidade e define regras para venda, transferência e troca de pontos e milhas por dinheiro, seguiu para análise do Senado. Da Rádio Câmara de Brasília, Antônio Vital.
2: Consumidor. Juarez Costa, do Republicanos de Mato Grosso, apresentou projeto que determina a retenção do pagamento de compras feitas pela internet até o consumidor confirmar o recebimento do produto. O deputado esclarece que a medida busca reduzir prejuízos provocados por fraudes ou por mercadorias não entregues.
3: Juarez Costa explica que o pagamento poderá ficar retido por até 30 dias. De acordo com a proposta, se o consumidor contestar a entrega, o fornecedor terá 10 dias úteis para comprovar o recebimento ou solucionar o problema. Caso contrário, o valor deverá ser devolvido ao comprador.
2: Habitação. A Câmara aprovou projeto que permite desconto no salário para pagamento de aluguel. Entenda na reportagem de Antônio Vital.
0: O plenário da Câmara aprovou o projeto que autoriza desconto diretamente no salário do inquilino para o pagamento do aluguel. Projeto apresentado pelo deputado Júlio Lopes, do PP do Rio de Janeiro, cria possibilidade de consignação em folha de pagamento para aluguéis residenciais. O sistema será parecido com um dos chamados empréstimos consignados, que permitem desconto em folha para pagar financiamentos bancários. De acordo com a proposta, o aluguel consignado vai funcionar como garantia para as locações, o que pode baratear os custos para o locatário. O projeto estabelece um limite de 30% do salário para o pagamento do aluguel e permite que mais de uma pessoa ofereça essa garantia até alcançar o valor do aluguel. Além disso, prevê que o locatário empregado de empresa pública ou privada ficará dispensado da multa contratual se tiver que devolver o imóvel por conta da transferência para outra cidade. No plenário, o relator, deputado Cláudio Cajado, do PP da Bahia, acatou sugestão de mudança apresentada pela deputada Érica Cocai, do PT do Distrito Federal, que retirou do texto a possibilidade de uso do saldo do FGTS para pagamento do aluguel.
4: Consideramos meritória a emenda de plenário apresentada, vez que preserva a finalidade do FGTS, que é assegurar proteção financeira ao trabalhador em situações específicas, reduzindo-se o risco de comprometimento dessa reserva financeira do trabalhador.
0: O projeto que autoriza desconto diretamente no salário do inquilino para o pagamento do aluguel seguiu para análise do Senado. Da Rádio Câmara de Brasília, Antônio Vital.
2: Justiça.
3: Zé Adriano, do PP do Acre, é autor de projeto que cria procedimento para investigar as causas de incidentes graves em obras e serviços de engenharia contratados pelo poder público. Pela proposta, a análise será obrigatória em situações de acidentes com morte, entre outros.
2: Zé Adriano explica que a proposta prevê investigação técnica independente para identificar as causas do problema e evitar novas ocorrências. O texto também prevê a divulgação de relatórios no Portal Nacional de Contratações Públicas, com as recomendações resultantes da apuração. Votação.
3: A Câmara aprovou o porte de armas para oficiais de justiça e fiscais agropecuários. O repórter Marcelo Larcher traz mais detalhes sobre as mudanças propostas na legislação.
5: A Câmara dos Deputados aprovou o projeto que autoriza o porte de armas de fogo para oficiais de justiça e auditores fiscais federais agropecuários. O projeto altera o Estatuto do Desarmamento para incluir essas duas categorias entre aquelas que já têm direito ao porte de arma no país. Hoje, essa autorização já vale para policiais, militares e outras carreiras ligadas à segurança pública, desde que cumpram os requisitos legais, como comprovação de capacidade técnica e aptidão psicológica. Pelo texto aprovado, esses profissionais poderão portar arma de fogo de propriedade própria ou fornecida pelas instituições, inclusive fora do horário de serviço, com validade em todo o território nacional, conforme as regras previstas em lei. Outro ponto do projeto é a atualização de regras relacionadas à idade mínima para aquisição de armas. A proibição para menores de 25 anos continua valendo, com exceção das categorias que têm autorização legal para o porte, incluindo agora os oficiais de justiça e os auditores fiscais

0: agropecuários. Relator da proposta, o deputado Jonas Donizete, do PSB de São Paulo, argumentou que a medida reconhece o risco enfrentado por esses profissionais no exercício das funções. Segundo ele, oficiais de justiça e auditores fiscais atuam diretamente na execução de decisões judiciais e em atividades de fiscalização, muitas vezes em situação de tensão e exposição a ameaças. No plenário, o relator foi o deputado Coronel Meira, do PL de Pernambuco. Ele justificou a necessidade de porte de arma para oficiais de justiça.
1: O oficial de justiça exerce, sim, uma atividade marcada pelo risco. É o oficial de justiça que sai dos fóruns dos tribunais para fazer com que a decisão judicial chegue às ruas, às residências, às empresas e tantas vezes aos locais de conflito. É ele quem cumpre mandados de prisão, medidas protetivas de urgência, ordens de busca e apreensão, reintegrações de posse, afastamentos do lar em situação que podem envolver tensão, resistência, violência e risco concreto à própria vida.
0: O projeto que autoriza o porte de arma para oficiais de justiça e auditores fiscais federais agropecuários seguiu para análise do Senado. Da Rádio Câmara de Brasília, com informações de Daniele Lessa e Antônio Vital, Marcelo Larcher.
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3: Segurança Pública.
4: Júnior Ferrari, do PSD do Pará, é autor de projeto que altera a Lei Maria da Penha para obrigar o agressor a ressarcir os custos com o uso da tornozeleira eletrônica. Pela proposta, os valores arrecadados serão destinados a fundos de combate à violência contra a mulher.
5: Júnior Ferrari argumenta que o custo médio mensal de monitoramento de cada tornozeleira varia entre R$ 200 e R$ 300, pagos integralmente pelo Estado. Ele salienta que a cobrança do agressor não será condição para aplicar a medida protetiva.
4: Júlio Arcoverde, do PP do Piauí, é favorável à redução da maioridade penal de 18 para 16 anos. Ele defende ainda a responsabilização de adolescentes entre 12 e 16 anos que pratiquem crimes com violência ou grave ameaça, crimes hediondos e crimes contra a vida.
5: Júlio Arcoverde argumenta que a medida endurece a punição de adolescentes envolvidos em crimes graves e reduz o uso de menores por organizações criminosas. Ele acredita que a proposta adequa a legislação à gravidade desses delitos e amplia a proteção da sociedade.
3: Comissões.
4: A comissão que analisa a redução da maioridade penal iniciou seus trabalhos sob questionamento de inconstitucionalidade. O repórter José Carlos Oliveira nos traz os argumentos.
6: O deputado Aloísio Mendes, do Republicanos do Maranhão, foi eleito presidente da Comissão Especial da Câmara dos Deputados sobre redução da maioridade penal. Os parlamentares vão analisar três propostas de emenda à Constituição que tratam de plena maioridade civil e penal aos 16 anos de idade, redução excepcional da maioridade penal em casos de crimes hediondos e de extrema crueldade e redução geral da maioridade penal para 16 anos, com previsão de que adolescentes entre 12 e 16 anos respondam criminalmente por crimes cometidos com violência ou grave ameaça, crimes hediondos e crimes contra a vida. Aloísio Mendes escolheu como relator o deputado Mendonça Filho, do PL de Pernambuco, que afirmou o foco na construção de uma proposta tecnicamente estruturada nas boas práticas internacionais e moralmente à altura da dor das vítimas e seus familiares.
7: A unificação das PECs que tratam do tema nos permite fazer uma discussão aprofundada sobre como constituir e futuramente regulamentar um sistema prisional juvenil no país, modernizado o sistema de justiça criminal brasileiro para dar uma resposta civilizada à demanda social por justiça.
6: Mendonça Filho apresentou um plano de trabalho para buscar, entre outros pontos, o diagnóstico sobre a promoção da justiça às vítimas, o dimensionamento do impacto civil e o estudo da viabilidade institucional da medida. As audiências na Câmara, os seminários nas 5 regiões do país e as reuniões técnicas com especialistas e entidades vão se basear em 5 eixos temáticos: constitucionalidade, direitos humanos e tratados internacionais, segurança pública, crime organizado e dissuasão penal, infraestrutura e gestão dos sistemas prisional e socioeducativo, impactos jurídicos e legitimidade de eventual referendo popular sobre o tema nas eleições municipais de 2028. Os canais de interação da Câmara com a população, como o E-Democracia, também serão usados para recebimento de perguntas e contribuições por escrito. O relator apresentou um cronograma até a votação da proposta.
7: O debate vai evoluir, certamente numa velocidade reduzida no período eleitoral, mas passada a eleição nós teremos a oportunidade de aprofundar as discussões para que, na minha intenção, até dezembro, tenhamos a votação dessa matéria na comissão especial e no plenário da Casa.
6: A redução da maioridade penal é tema polêmico na sociedade, com forte oposição, principalmente de entidades ligadas a direitos humanos. Antes do início dos trabalhos, o deputado Tarcísio Mota, do PSOL do Rio de Janeiro, apresentou questão de ordem para tentar barrar a instalação da comissão. Depois, utilizou o mesmo instrumento para apontar nulidades e inconstitucionalidades do tema. Também citou jurisprudência do Supremo Tribunal Federal, desrespeito a tratados internacionais e risco de transferência de adolescente do sistema socioeducativo para o falido e superlotado sistema prisional comum.
8: A inimputabilidade penal até os 18 anos, assegurada pelo artigo 228 da Constituição Federal, constitui um direito individual do cidadão em desenvolvimento. O artigo 60 da Carta Magna proíbe terminantemente a deliberação de qualquer proposta de emenda tendente a abolir, entre aspas, direitos e garantias individuais. A instalação de uma comissão destinada a suprimir direitos fundamentais em meio a um período de funcionamento prioritariamente remoto dessa casa, configura grave cerceamento democrático.
6: O presidente da comissão, Aloysio Mendes, contestou.
9: Os pontos levantados pela excelência já foram vencidos na CCJ com relação à dissimilibilidade desse assunto e com relação à votação remota. Existem precedentes na casa e hoje o plenário da Câmara está funcionando de forma remota e a comissão segue mesmo o caminho.
6: A comissão é formada por 38 titulares e igual número de suplentes. Os deputados Guilherme Derrite, do PP de São Paulo, Benes Leocádio, do União do Rio Grande do Norte, e Sargento Faul, do PL do Paraná, foram eleitos para as 3 vice-presidências. Da Rádio Câmara de Brasília, José Carlos Oliveira.
3: Trabalho.
5: Ercílio Coelho Diniz, do MDB de Minas Gerais, propõe a criação do Programa Nacional de Retorno Profissional da Mulher 50+. A iniciativa busca facilitar a reinserção no mercado de trabalho de mulheres com mais de 50 anos que tenham ficado afastadas por pelo menos 2 anos.
4: Ercílio Coelho Diniz alega que essas mulheres enfrentam uma dupla barreira ao tentar voltar ao emprego: o preconceito relacionado à idade e à interrupção da carreira. Para ele, o programa valoriza a experiência dessas profissionais e reduz desigualdades de gênero e de idade.
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3: Economia.
5: O Congresso Nacional instalou a comissão que vai analisar a medida provisória que reduz a chamada taxa das blusinhas. A repórter Maria Neves acompanhou.
11: Deputados e senadores instalaram comissão especial para analisar a medida provisória que trata da chamada taxa das blusinhas. Apresentada pelo governo em maio, a proposta reduz a zero a alíquota do imposto de importação de produtos que custem até 50 dólares nos Estados Unidos, taxa que atualmente é de 20%. Se não for votada até 8 de setembro, a MP perde perde a validade. O presidente da Câmara, deputado Hugo Mota, adiantou que irá discutir o assunto com o Colégio de Líderes e o presidente do Senado, Davi Alcolumbre, para votar a proposta nas próximas semanas.
12: Para que essa taxação não volte, é necessário que o Congresso Nacional se debruce sobre esse tema nas próximas semanas e eu irei tratar disso no Colégio de Líderes, bem como também com o presidente do Senado, o senador Davi, sobre o que nós iremos fazer juntos, já que é uma comissão mista que depende da participação das duas casas.
11: Para presidir a comissão, deputados e senadores elegeram o deputado Dorinaldo Malafaia, do PDT do Amapá. O vice-presidente será o senador Randolfe Rodrigues, do PT do Amapá, e o relator escolhido foi o senador Eduardo Gomes, do PL do Tocantins. Além de zerar o imposto de importação de produtos de até 50 dólares, a medida provisória reduz a alíquota do tributo de compras internacionais com valores entre 50 dólares e 3 mil dólares para 30%. Até a edição da MP, a alíquota era de 60%. Na justificativa da proposta, o governo sustenta que a medida visa simplificar a tributação e incentivar a adesão dos importadores a programas de regularidade fiscal. A tributação das compras internacionais de baixo valor foi criada no Brasil por meio de uma lei de 2024 que vigorou até a edição da medida provisória em maio. Antes da lei, um decreto de 1980 isentava essas compras do imposto de importação. Da Rádio Câmara de Brasília, Maria Neves.
3: Esporte.
4: Wellington Roberto, do PSD da Paraíba, é um dos autores de PEC que concede imunidade de impostos a entidades esportivas sem fins lucrativos. O texto impede a cobrança sobre patrimônio, renda e serviços das organizações que cumprirem as exigências do Código Tributário Nacional.
5: Wellington Roberto ressalta que o benefício será restrito a entidades certificadas dos setores olímpico, paralímpico, clubístico ou educacional. Ele afirma que a proposta busca ampliar os recursos disponíveis para a formação de atletas e manutenção de projetos esportivos com finalidade social.
4: João Carlos Bacelar, do PL da Bahia, também assina a proposta de emenda à Constituição que pretende incluir as entidades esportivas sem fins lucrativos entre as instituições com imunidade tributária. O objetivo, segundo ele, é equipará-las às áreas de educação e assistência social.
5: João Carlos Bacelar justifica que a medida fortalece o esporte como política pública e garante mais segurança financeira às entidades esportivas certificadas. O deputado diz ainda que o texto mantém a exigência de cumprimento dos requisitos legais para acesso à imunidade.

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